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0: e 25 minutos.
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5: 21 horas e 37 minutos.
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1: 22:07.
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0: Matheus!
1: Obrigado pro Rui Davi!
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2: 22 horas e 29 minutos.
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0: 22h52.
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5: 23 horas e 5 minutos.
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0: O que será que o Ludovico viu na Marília Mendonça?
1: Amor, tudo, tudo. Minha linda.
0: Valeu, querido.
1: Minha amiga, parceira de sempre.
0: Tamo junto, tá ficando lindo, viu?

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3: Horas e 33 minutos.
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1: Oi, gente!

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2: 23 horas e 53 minutos.
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0: Meia-noite e 18 minutos.
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6: Seguro para vítimas de acidentes de trânsito. 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Para isso, a vítima ou seu beneficiário deve procurar qualquer companhia de seguro credenciada ou a Casa do Cidadão. Aqui em Goiás, a Casa do Cidadão funciona em Goiânia, Itumbiara, Rio Verde e Anápolis. Anote agora os documentos que devem ser apresentados. No caso de morte, é preciso levar a ocorrência policial sobre o acidente, certidão de óbito e documento que comprove a qualidade de beneficiário.

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4: Meia-noite e 32 minutos.
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0: 1:02.
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0: 1h46.
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6: 1:56.
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2: 2:42.
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0: 3:07.
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6: Registro de Nascimento. Você sabia que é com o registro de nascimento que se dá o ingresso da pessoa na vida civil? Pois é. E esse registro é gratuito, incluindo a primeira certidão. Mas existem também algumas regras a serem seguidas. Todo nascimento que ocorrer no território nacional tem de ser registrado no local do parto ou no lugar da residência dos pais. O prazo para o registro de nascimento é de 15 dias. Mas esse prazo pode ser ampliado em até 3 meses para os lugares que ficam a mais de 30 quilômetros da sede do cartório. Quem tem a obrigação de fazer o registro é o pai da criança, mas na falta ou impedimento do pai, a obrigação será da mãe. Neste caso, o prazo é prorrogado por mais 45 dias. No caso de pais que não são casados e que queiram constar o nome dos dois no documento, é precisa a presença do pai e da mãe no cartório para fazer o registro de nascimento. Mas atenção! Se tanto o pai quanto a mãe estiverem impedidos de fazer o registro, a obrigação caberá a um parente mais próximo que seja maior de idade. E se não existir esse parente próximo? Bem, aí quem deve fazer o registro são os administradores de hospitais ou os médicos e parteiras que tiverem assistido o parto ou ainda pessoa idônea da casa onde a criança nasceu.
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4: 3 horas e 21 minutos.
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6: Eu quero ouvir o gritinho da mulherada aí! 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

0: gente. Sem mudar muito de conversa, a gente vai cantar mais uma. Trio, Parada Dura. Vambora?
1: Só na caixa.
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0: 3:49.
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0: Valeu! Obrigado, galera!
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2: 4 horas e 11 minutos.
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0: 4:38.
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3: 4 horas e 50 minutos.
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2: Ei, baixa o som aí, galera. Tá, PM já foi, pode aumentar. Aumenta aí.
3: Agora sujou.
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0: 5:16.
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1: Galera, essa música não tinha como ficar de fora de forma alguma. Ela significa muito, muito, muito na carreira de Jean Júlio. Há mais ou menos 3 anos atrás, começou a mostrar Jean Júlio para toda a nossa região, inclusive para vocês. Canta com a gente.

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1: Vádia, é pra se apaixonar.

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2: 5 horas e 40 minutos.
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0: Valeu, gente. Obrigada.
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0: 16:03.
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5: 6 horas e 16 minutos.
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0: 6:46.
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0: Obrigado, também sou fiel, até debaixo d'água.
1: Obrigado, gente.
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0: Que alegria estar aqui com você, cara. Obrigado pelo convite.
1: Obrigado, meu irmão. Parabéns pelo sucesso. Mande um beijo especial para o Taheme.
0: Mando, com certeza.
1: Obrigado pelo seu carinho, viu? Pela presença.
0: Eu que agradeço. Já é sucesso. Sou seu fã demais.
1: Cadê o carinho, gente?
0: Valeu.
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4: 7 horas e 6 minutos.
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0: ficou lindo.
1: Obrigado, doutor Henrique.
0: Obrigado, Marrone.
2: Beijo, gente. Obrigado a vocês pelo carinho.
0: Obrigado, Bruno.
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0: 7:32.
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1: Agora sujou.
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4: Aleitamento materno. A criança e o adolescente têm um estatuto próprio, onde está garantido o direito à proteção, à vida e à saúde. Para isso, é preciso colocar em prática políticas públicas que permitam o nascimento, o desenvolvimento sadio e harmonioso em condições dignas de existência. Assim, o poder público, as instituições e os empregadores têm como obrigação dar condições para o aleitamento materno. Essa regra vale, inclusive, para os filhos de mães presas. Os empregadores devem tornar viável esse direito às suas empregadas com filhos em idade de amamentação. Os sindicatos e órgãos de classe têm que ficar de olho e lutar por esse direito. Já as instituições de saúde e de educação devem orientar as mães sobre as vantagens da amamentação.
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6: 7:45.
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necessários para a sua messe. Com esse espírito, unidos como igreja, rezemos a dezena vocacional, também pela nossa paróquia, comunidade, famílias, pelos doentes e sofredores, pelos que pedem e precisam de nossas orações. Pedimos que nunca falte servidores fiéis ao povo de Deus. Jesus, Mestre Divino, que chamasse os apóstolos para vos seguires, continuai a passar pelos caminhos, pelas nossas famílias, pelas nossas escolas e continuai a repetir o convite de muitos dos nossos jovens. Dai coragem às pessoas convidadas, dai força para que vós sejam fiéis como apóstolos leigos, como diáconos, padres, bispos, como religiosos e religiosas, para o bem do povo de Deus e de toda a humanidade. Amém. Pai nosso que estás no céu, santificado seja o vosso nome. Venha a nós o vosso reino. Seja feita a vossa vontade, assim na terra como no céu. O pão nosso de cada dia nos dai hoje. Perdoai as nossas ofensas, assim como nós perdoamos a quem nos tem ofendido. E não deixeis cair em tentação, mas livrai-nos do mal. Amém. Ave Maria, cheia de graça, o Senhor é convosco. Bendita sois vós entre as mulheres, e bendito é o fruto de vosso ventre, Jesus. Santa Maria, Mãe de Deus, rogai por nós, pecadores, agora e na hora de nossa morte. Amém. Ave Maria, bendita sois vós entre as mulheres, e bendito é o fruto de vosso ventre, Jesus. Santa Maria, Mãe de Deus, rogai por nós, pecadores, agora e na hora de nossa morte. Amém. Ave Maria. E bendito é o fruto de vosso ventre, Jesus. Santa Maria, Mãe de Deus, rogai por nós, pecadores, agora e na hora de nossa morte. Amém. Ave Maria. Maria, Mãe de Deus, rogai por nós, pecadores, agora e na hora de nossa morte. Amém. Ave Maria.

Ave Maria, cheia de graça, o Senhor é convosco. Bendita sois vós entre as mulheres, e bendito é o fruto de vosso ventre, Jesus. Santa Maria, Mãe de Deus, rogai por nós, pecadores, agora e na hora de nossa morte. Amém. Ave Maria, cheia de graça, o Senhor é convosco. Bendita sois vós entre as mulheres, e bendito é o fruto de vosso ventre, Jesus. Santa Maria, Mãe de Deus, rogai por nós, pecadores, agora e na hora de nossa morte. Amém. Ave Maria, cheia de graça, o Senhor é convosco. Bendita sois vós entre as mulheres, e bendito é o fruto de vosso ventre, Jesus. Santa Maria, Mãe de Deus, rogai por nós, pecadores, agora e na hora de nossa morte. Amém. Ave Maria, cheia de graça, o Senhor é convosco. Bendita sois vós entre as mulheres, e bendito é o fruto de vosso ventre, Jesus. Santa Maria, Mãe de Deus, rogai por nós, pecadores, agora e na hora de nossa morte. Amém. Enviai, Senhor, operários a vossa messe. Intenções da missa. Rezamos pelo sétimo dia de Adélio Crescêncio da Passagem, que deixou filhos, netos e bisnetos. Jaci de Souza Brasil, Fernando Brasil Vicente, Daniel Brasil Vicente, pelas almas necessitadas, por Manuel Ribeiro, Edemir do Nascimento, 4 anos de falecimento, pelas vocações, encontro dos coroinhas, pelo encontro dos Neos, que vai acontecer no dia 28, 29 e 30 de agosto. Pela saúde de Márcio da Araçatuba, Rosa, Dona Rosa, seu Valdir, Passagem, seu Hermes, seu Luiz, Dona Santana, Dona Emília Vieira, seu Bandinho, Luísa e Amabile Pereira. Pela Berto da Janete, Rosenvaldo, Dona Alzerina, Larissa Rodrigues Vieira, João Felipe de Souza, seu João e Dona Vani, Dona Alcides, Patrícia, Felipe Inocente, Manuel Antônio Teixeira, Deise Rodrigues, Dona Voci e seu Zeferino, seu Benício Silva, do Alto Arroio, Dona Olívia, Ilma, Tediana Matos, Reinaldo, Miguel Neto, Dona Rita, Dona Belinha, Maria Salete, Dona Mariazinha, Paula Maria dos Santos, Leogido Pedro Jorge, Zulair Otávio de Souza, Anésio de Souza Costa e Maria de Souza, Maria Leonilda, por todos os doentes de corpo e da alma, pelos que pedem preciso de nossas orações.

A memória de Nossa Senhora Rainha recorda o papel fundamental da Maria da Igreja. Ela integra o feminino na dimensão do sagrado e seu reinado se dá em vista da autoridade de seu filho. Maria é a rainha que nos acompanha Cristo, o rei, até o mistério do Calvário, onde Eduarda e todos os discípulos também, como mãe, intercede por seus filhos, filhas e filhas da história. De pé, recebemos as missionárias da Capela da Mãe Peregrina e o padre Pedro Damásio para a Santa Missa.

0: Em nome do Pai, do Filho e do Espírito Santo.
1: Amém. Amém.
0: A graça e a paz daquele que era e que vem, estejam convosco.
2: Bendito seja Deus que nos reuniu no amor de Cristo.
0: Bom dia.
2: Bom dia.
0: Mais uma vez, alegria estar aqui, juntos celebrarmos a Eucaristia, no mês vocacional, 11º domingo comum, a caminhada do povo de Deus, seguindo em frente e nos abastecendo com a Eucaristia, o pão do céu, com a palavra, com a amizade, fraternidade que nos une, unidos a toda a igreja, que celebra também em tantos lugares pelo mundo afora, a Eucaristia se alimenta desse pão sagrado e se fortalece para seguirmos em frente, construindo o reino de Deus no meio de nós. Na alegria, na gratidão, na bênção e na paz, celebramos a nossa Eucaristia de hoje. Em Jesus Cristo, justo que intercede por nós e nos reconcilia com o Pai, abramos o nosso espírito ao arrependimento para sermos dignos de aproximar-nos da mesa do Senhor.

0: Deus Pai Todo-Poderoso, cheio de bondade e misericórdia, acolha os nossos pecados, nos compreenda, nos perdoe de todo mal, das nossas fraquezas, dos nossos erros, das nossas dificuldades, das nossas quedas, das nossas omissões, das nossas tentações. Nos dê a oportunidade de renovar nosso compromisso, de viver com fidelidade a vossa palavra, perdoar-nos uns aos outros e buscar sempre o perdão e a paz. Perdoai-nos, ó Pai, e nos conduza um dia à vida eterna.
1: Amém.
0: Louvemos ao Senhor cantando.

Oremos. Ó Deus, que unis os corações dos vossos fiéis num único desejo, concedei ao vosso povo amar o que ordenais e esperar o que prometeis, para que na instabilidade deste mundo nossos corações estejam ancorados lá onde se encontram as verdadeiras alegrias. Por nosso Senhor Jesus Cristo, vosso Filho, que é Deus e convosco vive e reina na unidade do Espírito Santo, por todos os séculos dos séculos.

0: Leitura do livro do profeta Isaías. Assim diz o Senhor a Sobna, o administrador do palácio: eu vou te destituir do posto que ocupas e demitir-te do teu cargo. Acontecerá que neste dia chamarei meu servo Eliacim, filho de Elcias, e o vestirei com a tua túnica, e colocarei nele a tua faixa, porei em suas mãos a tua autoridade. Ele será um pai para os habitantes de Jerusalém e para a casa de Judá. Eu o farei levar aos ombros a chave da casa de Davi. Ele abrirá e ninguém poderá fechar. Ele fechará e ninguém poderá abrir. Hei de fixá-lo como estaca em lugar seguro. E aí ele terá o trono de glória na casa de seu pai. Palavra do Senhor.
1: Graças a Deus.

0: leitura da carta de São Paulo aos Romanos. Profundidade da riqueza, da sabedoria e da ciência de Deus, como são inescrutáveis os seus juízos e impenetráveis os seus caminhos. De fato, quem conheceu o pensamento do Senhor, ou quem foi seu conselheiro, ou quem se antecipou em dar-lhe alguma coisa, de maneira e ter direito a uma retribuição. Na verdade, tudo é dele, por ele e para ele. A ele a glória para sempre. Amém. Palavras do Senhor.
1: Graças a Deus. De pé, aclamamos o Santo Evangelho.

0: O Senhor esteja convosco.
1: Ele está no meio de nós.
0: Proclamação do Evangelho de Jesus Cristo, segundo São Mateus.
1: Glória a vós, Senhor.
0: Naquele tempo, Jesus foi à região de Cesareia de Filipe. Aí perguntou aos seus discípulos: quem dizem os homens ser o Filho do Homem? Eles responderam: alguns dizem que é João Batista, outros que é Elias, outros ainda que é Jeremias ou algum dos profetas. Então Jesus lhes perguntou: e vós, quem dizeis que eu sou? Simão Pedro respondeu: tu és o Messias, o Filho do Deus vivo. Respondendo, Jesus lhe disse: feliz és tu, Simão, filho de Jonas, porque não foi um ser humano que te revelou isto, mas o meu Pai que está no céu. Por isso eu te digo que tu és Pedro, e sobre esta pedra construirei a minha igreja, e o poder do inferno nunca poderá vencê-la. Eu te darei as chaves do reino dos céus. Tudo que ligares na terra será ligado nos céus. Tudo que desligares na terra será desligado nos céus. Jesus então ordenou aos discípulos que não dissessem a ninguém que ele era o Messias. Palavra da salvação.
1: Glória a vós, Senhor.
0: O tema comum desse mês, gente, é o tema vocacional. Então, sempre a partir desse tema geral que a gente vai refletindo sobre o evangelho de cada dia, no caso, o evangelho desse fim de semana. Como batizados, nós todos temos uma vocação em comum. Com essa vocação em comum, seguir a mensagem de Jesus, levar o evangelho a toda criatura. Então, a nossa vocação comum é evangelizar. Todo mundo é chamado a evangelizar. Aí, cada um no seu caminho, na sua situação, no seu status. Eu como sacerdote, Padre Pedro, vocês como leigos, dentro de uma pastoral, dentro de uma atividade, dentro de uma profissão, dentro de um trabalho, dentro de uma escola. Todos nós temos esse mesmo objetivo, como cristãos batizados, de levar o evangelho na palavra e no nosso testemunho de vida. E depois também temos as vocações específicas que nós celebramos este mês. Primeiro domingo foi do sacerdote, segundo dos pais, terceiro dos religiosos, leigos consagrados, e próximo domingo é do catequista. Hoje não tem aqui específico, mas vamos também celebrar a vida dos leigos, das lideranças, porque hoje nós temos o grande encontro dos coroinhas. Temos 3 ônibus aqui, lotado de crianças, cheio de crianças que vão fazer esse grande momento celebrativo. Então, celebremos também, né, essa vocação que as crianças já vivem, que os pais já vivem também quando apoiam. Então, celebramos também nesse dia a liderança da igreja que vivem essa vocação tão especial. E nessa caminhada, a gente vai aprendendo a sermos bons líderes conforme o evangelho, conforme o exemplo de Jesus. E conforme essa palavra que nos ensina e nos alerta, que nos orienta e nos direciona e nos dá sugestão para como ser ou como deve ser a nossa vocação. Então, no primeiro livro de Isaías, assim diz o Senhor ao administrador do palácio: vou te destituir do cargo que ocupa. Porque ele não estava sendo um bom líder. Ele tinha a chave do palácio, e certamente em volta do palácio existia um povo que dependia. Certamente os alimentos eram guardados lá, e ele não estava sendo bom para o povo. E através de Isaías, que era um profeta, Deus mandou dizer: tu vai te arrumando aí que nós vamos te substituir. Por quê, gente? Porque para o povo de Deus, uma liderança tem que ser alguém que cuide das pessoas, que olhe pelo povo, não alguém que pensa em seu interesse em primeiro lugar. Então, aqui está uma orientação para todos aqueles que sejam líderes, que gostam de ser líderes, e é importante que na nossa sociedade tenham lideranças, principalmente quando é liderança pública, liderança religiosa. Nunca se pode colocar o interesse pessoal em primeiro lugar, porque você vai se desviar dos objetivos para o qual você foi escolhido para ser essa liderança. Então, como cristão, né, nós devemos ter sempre isso. Precisamos de líderes? Claro que precisamos. Em todos os campos da sociedade, da política, da igreja, das associações, das empresas, é importante isso. É importante ter cristãos que sejam líderes, mas cristãos que sejam cristãos, não apenas de nome, né, não apenas com a faixinha na testa, mas sermos líderes que procurem o bem das pessoas antes do nosso próprio interesse pessoal. Se você está, por exemplo, gente, numa empresa, num cargo particular, aí você tem que olhar o seu interesse, não tem problema. Você é um líder lá de uma empresa, você quer melhorar o seu salário, lute para melhorar, não tem problema nenhum. Lute pelo seu interesse, porque é uma coisa particular, não tem problema. É o seu trabalho, é a sua luta pela família, é um direito que você tem. Isso é uma coisa da pessoa. Quando é um cargo público, quando é um cargo na igreja, aí você não pode botar o seu interesse em primeiro lugar. Mesmo que é um cargo remunerado, não tem problema. Mas se você está ali, se é público, é público, é para servir. Se é religioso, é para Deus, é para servir. Sempre no exemplo de Jesus. Eu vim para servir e não para ser servido. Se você vive, se você é remunerado, não tem problema. Mas sempre o cuidado é para colocar o interesse das pessoas em primeiro lugar. Isso nós, como cristãos, devemos dar o exemplo. É importante que nós sejamos liderança. O mundo precisa de bons líderes. Mas que demos, acima de tudo, o testemunho e não nos deixemos levar pelas tentações do mundo, que são muitas, né, de todo lado, muitas vezes. Então, o cristão tem que ser firme nos seus propósitos, né, para ser um bom exemplo de uma boa liderança. Como não foi o Sobna, mas foi o Eliassim. Chamarei meu servo Eliassim e o vestirei com sua túnica. Eu vou dar o cargo para Eliassim, que ele vai ser um bom líder para o seu povo. Então, servir ao povo, servir a Deus, gente. Na verdade, diz o São Paulo aos Romanos, tudo é dele, por ele e para ele. Então, servir para Deus. Quando a gente serve para Deus, não serve para nós mesmos. Serve para a comunidade, serve para a igreja e serve para Deus, que é autor e dono de tudo. E sempre no exemplo do nosso maior líder, que foi o Messias chamado Jesus, que está aqui nesse evangelho perguntando para os discípulos: quem estão dizendo que eu sou? De vez em quando Jesus fazia um teste, porque até os discípulos entender a missão de Jesus levou um tempo. Por quê? Porque na cabeça dos discípulos, um rei, um líder, era a pessoa que comandava a sociedade, que às vezes usufruía dos cargos, tanto que os discípulos tinham a tentação de achar que pegar uns carguinhos quando Jesus assumisse o trono. A mãe dos discípulos pediu para Jesus: ó, deixa o meu filho à tua direita. Eles levaram tempo até entender que a missão de Jesus não era construir o reino de poder e de domínio, mas o reino do amor e do serviço. E para eles entenderem isso, porque a mentalidade daquela época botava na cabeça dos discípulos aquilo que a realidade mostrava. E Jesus veio para transformar essa realidade, para criar um mundo novo de amor e fraternidade, sem as classes, sem a opressão, sem o domínio das pessoas, sem a discriminação do doente, do pobre, das mulheres, das crianças. Uma sociedade de amor e fraternidade. Para os discípulos entenderem isso, teve que levar tempo, e Jesus de vez em quando perguntava para ver como é que estava a mentalidade deles, ver se já estava preparado para assumir a missão que Jesus queria. Então, de novo, Jesus pergunta, né, o que é que o povo está dizendo aí sobre mim? Ah, um diz que é uma coisa, outro diz que é outra, tá bom, e vocês? Né? Aí o Pedro estava já consciente, né, que Jesus era alguém diferente daquelas outras lideranças. Por isso ele diz, tu és o Messias, o Filho do Deus vivo. Messias quer dizer aquele que vem salvar o seu povo. No começo eles ainda achavam que era aquele que vinha salvar o povo judeu do domínio romano para fazer um reino poderoso, maior que todos, invadir os outros e fazer escravo e fazer aquele reino de soldado, de exército. No começo eles ainda pensavam isso. Mas Jesus foi colocando que o Messias não era para isso. Era o Messias que vinha para salvar a humanidade dos pecados, das escravidões pessoais, que às vezes impedem de existir o amor entre as pessoas, não só entre as pessoas, mas entre as raças, entre as nações. Jesus não veio impor um reino de uma nação sobre outra, mas o reino do amor que habita em todos os corações de todas as pessoas da humanidade.

Nem tudo é um paraíso, a nossa igreja, né? Nem tudo é o céu, mas estamos aqui como comunidade de fiéis, procurando pela palavra nos orientar para sermos uma verdadeira comunidade de Jesus, unidos ao nosso pároco. O nosso pároco, o padre Pedro, também eu ajudante, aí com vocês, estamos unidos ao nosso bispo, e a nossa diocese unida à igreja do mundo inteiro, que é junto com o Papa, era o Papa Francisco, agora é o Papa Leão XIV, se ele passar, vai vir outro, se nosso bispo mudar, vem outro, e a gente continua unido, porque a nossa igreja é construída sobre a pedra. Então, gente, para nós irmos em frente na nossa vocação, sermos bons líderes, saber que temos o dom de servir a Deus e a comunidade, e sempre a partir do exemplo de Jesus. E para nós sermos cada vez mais fiéis à nossa vocação, é importante a gente conhecer cada vez mais quem foi Jesus e quem é Jesus para nós. Porque a partir do conhecimento da pessoa de Jesus, que nós vamos aprofundando a fidelidade da nossa vocação. Por isso Jesus perguntou para os discípulos e pode perguntar para nós também. Porque se nós doamos a nossa vida pelo Evangelho, porque a gente acredita que vale a pena. Porque a gente tem amor naquilo que a gente faz. Vale a pena amar a nossa vocação? Vale a pena amar Jesus? A gente só ama quem a gente conhece. E a gente já conhece Jesus? Uma parte sim, uma parte não. Nem o Papa conhece Jesus totalmente, com certeza. Por isso, a gente vai aprendendo. A gente vai buscando entender a missão de Jesus, a vocação de Jesus, para sermos mais fiéis à nossa própria vocação. E à medida que a gente vai conhecendo, a gente vai percebendo que vale a pena. Vou fazer 43 anos de padre, mais 14 anos que eu estudei no seminário, é bastantinho. Mas a gente está aqui, vivendo e aprendendo. Se eu estou aqui fazendo a homilia, não estou fazendo a homilia para vocês, estou fazendo a homilia com vocês, porque eu também tenho que aprender a ser mais fiel aquilo que Jesus viveu e o que Jesus ensinou. Para ser mais fiel, eu tenho que também conhecer. Como a gente vai conhecendo a pessoa de Jesus? Meditando sobre a sua mensagem e sobre os seus gestos. Que foram gestos maravilhosos. Foram gestos de amor verdadeiro, de doação, de entrega. É nesses gestos que estão baseados a nossa vocação. É nesses gestos que vocês, leigos, vivem e se dedicam à igreja. É nesses gestos que esses nossos anjinhos, né, se doam para servir na comunidade também, entre tantos trabalhos que existem. Então, continuemos a nossa caminhada. Sempre a fonte principal da nossa inspiração é a pessoa de Jesus. Como conhecer mais a pessoa de Jesus? Meditando, estudando, se formando, olhando os gestos que ele fez. A partir das práticas dos gestos de Jesus, nós vamos entendendo como nós devemos também viver a nossa vocação. Se ele viveu o amor na sua plenitude, nós vamos também aprendendo a amar do jeito que

esse amor de Jesus na nossa vida durante essa semana. Vai ter oportunidade? Vai. Se estivermos atentos, nós vamos levar este evangelho para a nossa vida. E vai ser uma coisa boa, gente, porque amar é uma coisa boa. É difícil, mas é boa. Uma mãe que doa pelos seus filhos, com certeza não é, não traz infelicidade. Você que se dedica à igreja, você sabe que às vezes não é.

0: fácil, a perseverança, há momentos que a vontade é largar, a vontade é buscar outros caminhos, mas a gente sabe que vale a pena. Nós mesmos, nós padres mesmo, às vezes provamos isso, né? Tem vezes que é desafio, é vontade de largar, mas a gente, no fim de tudo, vale a pena, né? A gente perceber que estamos vivendo a nossa vida por uma causa tão sublime, ajudar a missão de Jesus a salvar a humanidade de todos os males, de todas as ciladas, de toda a maldade, construir um mundo de amor e fraternidade. Que herança bonita vocês, leigos conosco, deixamos para os que vierem depois. Uma sociedade com mais amor no coração. Essa é a nossa missão. E Jesus ensinou o caminho, e é por esse caminho que nós devemos seguir. Creio em Deus Pai, Todo-Poderoso, Criador do céu e da terra.
1: Em Jesus Cristo, seu único Filho, nosso Senhor, que foi concebido pelo poder do Espírito Santo, nasceu da Virgem Maria, padeceu sob Pôncio Pilatos, foi crucificado, morto e sepultado, desceu à mansão dos mortos, ressuscitou ao terceiro dia, subiu aos céus, está sentado à direita de Deus Pai Todo-Poderoso, onde há de vir e julgar os vivos e os mortos. Creio no Espírito Santo, na Santa Igreja Católica, na comunhão dos santos, na remissão dos pecados, na ressurreição da carne, na vida eterna. Amém.
0: Vamos fazer a renovação da aliança de amor, num gesto de fé e confiança também na Mãe Peregrina que intercede por todos nós. As mães vêm aqui, quem tiver a fone nos acompanhe. Querida mãe, rainha vencedora 3 vezes admirável de Chester, vimos ao teu santuário nesse dia da aliança com um coração alegre, disponível ao teu amor, ao teu atuar de mãe e educadora.
2: Acolhe-nos, mãe querida, ensina-nos a buscar e encontrar em tudo o Deus da vida, que nos chama a viver em intimidade com Ele.
0: Somos a obra-prima da criação, filhos prediletos de Deus. Usa-nos como instrumentos para ajudar a reconduzir o mundo ao eterno Pai.
2: Abre, querida Mãe, o nosso coração, para que em diálogo com a vida, possamos agir com respeito e responsabilidade diante de toda a criação.
0: Neste mês rezamos pelas vocações, por isso pedimos que abras o nosso coração para que possamos ouvir a voz de Deus nos chamar a servir.
2: Aceita-nos, Mãe e Rainha, e ajuda-nos para que em aliança contigo possamos crescer no amor e ao serviço missionário.
0: Entregamos as contribuições ao capital de graças que recolhemos neste mês, nosso empenho consciente e concreto pela autoeducação e tudo o que pudemos ofertar como dádiva de amor e gratidão.
2: Meu carregar e suportar, meu falar e ousar, meu pensar e meu amar, tudo quanto eu merecer, minhas lutas e conquista, tudo o que me faz sofrer e o que me dá alegria, o que sou e o que tenho, te ofereço como dom de meu amor para a sagrada fonte de graça que jorra do santuário.
0: Renovamos nosso compromisso com a Mãe de Deus, da aliança de amor, cantando. Rezado. Ora, ó minha mãe,
2: eu me ofereço por toda vós, em prova da minha devoção para convosco, eu vos consagro neste dia os meus olhos, os meus ouvidos, a minha boca, o meu coração, inteiramente todo o meu ser. E como assim sou vossa, ó incomparável Mãe, guardai-me e defendei-me como filho propriedade vossa. Amém.
0: Mãe, Rainha e vencedora 3 vezes admirável de Chester,
2: rogai por nós e abençoai as nossas famílias.
0: Neste mês o propósito é: quero de forma bem consciente cuidar de não desperdiçar água, alimento e energia. Um mês então de cuidar da natureza. Cada mês tem um propósito, né? Esse mês é, então, cuidar da

0: Irmãos e irmãs, a Deus bondoso, sábio, revelou a Pedro a identidade de Jesus e a todos chama a ancorar os corações, onde se encontram as verdadeiras alegrias. A ele invoquemos com confiança, dizendo: atendei, Senhor, ao clamor da nossa prece.
1: Atendei, Senhor, ao clamor da vossa prece.
2: Senhor, vós que construísse a igreja sobre a rocha da fé, guardai-me de toda atitude de fechamento em si mesma e ajudai-nos a estar sempre atenta aos sinais do tempo. Para ser testemunha credível do Evangelho, nós vos rogamos.
1: Atendei, Senhor,
2: ao clamor da nossa prece. Vós que, por meio de vosso Filho, deste ao Pedro a responsabilidade de ser fundamento firme da comunidade cristã, motivai nos candidatos cargos públicos a decisão de se defender programas de que possibilitem vida digna para todos, nós rogamos.
1: Atendei, Senhor, ao clamor da nossa prece.
2: Vós, que fortalecei os passos dos seguidores de Cristo, concedei aos vocacionados para os mistérios e serviços na comunidade sabedoria e fidelidade na missão de evangelizar, nós vos rogamos.
1: Atendei, Senhor, ao clamor da nossa prece.
2: Vós, que unis os corações dos vossos fiéis, dai aos membros da nossa comunidade crescer em solidariedade compassiva para com todos. Também por meio das redes sociais, nós vos rogamos.
1: Atendei, Senhor, ao clamor da nossa prece.
2: Pelas missionárias da Mãe Peregrina, que possa continuar sua caminhada com fé e esperança, nós vos rogamos.
1: Atendei, Senhor, ao clamor da nossa prece.
0: Ó Pai, que revelasse a Pedro o segredo messiânico de vosso Filho, ouvi nossas súplicas e fortalecei nossa fé, para que possamos professar Jesus como guia e salvador por Cristo nosso Senhor.
2: Amém.
0: Seguimos com o nosso ofertório.

0: Ora, irmãos, para que esse nosso sacrifício seja aceito por Deus Pai Todo-Poderoso.
1: Receba, ó Senhor, por tuas mãos esse sacrifício, para a glória de seu nome, para o nosso bem e de toda a Santa Igreja.
0: Senhor, pelo único sacrifício do vosso Filho, adquiriste para vós um povo de adoção filial. Concedei-nos benigno na vossa Igreja os dons da unidade e da paz por Cristo nosso Senhor.
1: Amém.
0: O Senhor esteja convosco.
1: Ele está no meio de nós.
0: Corações ao alto.
1: O nosso coração está em Deus.
0: Demos graças ao Senhor, que é nosso Deus.
1: É nosso dever e nossa salvação.
0: Na verdade, é digno e justo, é nosso dever e salvação dar-vos graça e cantar-vos um hino de glória e louvor. Senhor Pai de infinita bondade, pela palavra do Evangelho e do vosso Filho, reunistes uma só Igreja e todos os povos, línguas e nações. Por ela vivificada pela força do vosso Espírito, não deixai de congregar na unidade todo o gênero humano, manifestando a aliança do vosso amor, a Igreja irradia sem cessar a alegre esperança do vosso reino e brilha como sinal da vossa fidelidade, prometeis para sempre em Cristo Jesus, Senhor nosso. Por isso, unidos a todos os anjos do céu, nós os celebramos na terra, cantando com toda a Igreja a uma só voz. Música.

0: Na verdade, eu sou santo e digno de louvor a Deus, que há mais os seres humanos sempre os assistindo, acompanhados no caminho da vida. Na verdade, é bendito o vosso Filho presente no meio de nós, quando nos reunimos por seu amor. Como outrora aos discípulos, ele nos revela as escrituras e parte o pão para nós.
1: Bendito o vosso Filho presente entre nós.
0: Por isso, vós suplicamos, Pai de bondade, enviai vosso Espírito Santo, para que santifiqueis esses dons do pão e do vinho, fim de que se torne para nós o corpo e o sangue de nosso Senhor Jesus Cristo.
2: Enviai o vosso Espírito Santo.
0: Na véspera de sua paixão, na última ceia, Jesus tomou o pão, pronunciou a bênção de ação de graças, partiu o pão e deu a seus discípulos, dizendo: tomai todos e comei, isto é o meu corpo, que será entregue por vós. Do mesmo modo, ao fim da ceia, tomou o cálice em suas mãos, deu graças novamente e o deu a seus discípulos, dizendo: tomai todos e bebei. Este é o cálice do meu sangue, o sangue da nova e eterna aliança, que será derramado por vós e por todos para a remissão dos pecados. Fazei isto em memória de mim. Eis o mistério da nossa fé.
2: Todas as vezes que comemos deste pão e bebemos deste cálice, anunciamos, Senhor, a vossa morte, enquanto esperamos vossa vinda.
0: Celebrando, pois, ó Pai Santo, o memorial da Páscoa de Cristo, vosso Filho, nosso Salvador. Anunciamos a obra do vosso amor pela paixão e morte de cruz, vós o fizesse entrar na glória da ressurreição e o colocasses à vossa direita. Enquanto esperamos sua vinda gloriosa, nós oferecemos o pão da vida e o cálice da bênção.
2: Aceitai, ó Senhor, a nossa oferta.
0: Olhai com bondade a oferta da vossa igreja. Nela vos apresentamos o sacrifício pascal de Cristo que vos foi entregue. Concedei que pela força do Espírito do vosso amor sejamos contados agora e por toda a eternidade entre os membros do vosso Filho, cujo corpo e sangue comungamos.
1: O Espírito nos una num só corpo.
0: Renovai, ó Pai, a luz do Evangelho, a vossa igreja. Fortalecer o vínculo da unidade entre os fiéis e os pastores do vosso povo. Em comunhão com o nosso Papa, Leão XIV, nosso Bispo, Doadilso e toda a Ordem Episcopal. Assim, neste mundo dilacerado por discórdias, o vosso povo brilhe como sinal profético de unidade e concórdia.
2: Confirmai na unidade a vossa igreja.
0: Lembrai-vos os nossos irmãos e irmãs que adormeceram na paz de vosso Cristo e de todos os falecidos, cuja fé só vós conhecestes, acolhei-os na luz da vossa face e na ressurreição, concedei-lhes a plenitude da vida.
2: Concedei-lhes, ó Senhor, a luz eterna.
0: Concedei também a nós, no fim de nossa peregrinação terrestre, chegarmos todos à morada eterna, onde viveremos para sempre convosco. Com a bem-aventurada Virgem Maria, Mãe de Deus, apóstolos e mártires, todos os santos os louvaremos e glorificaremos por Jesus Cristo, vosso Filho. Por Cristo, com Cristo e em Cristo a vós, Deus Pai Todo-Poderoso, na unidade do Espírito Santo, toda honra e toda glória, agora e para sempre.
2: Amém.
0: Rezemos juntos, unidos na mesma fé, a oração por um bom encontro dos coroinhas hoje também, né, que dê tudo certo, que saiam bastante animados, né, fortalecidos nesta missão muito bonita que nossos coroinhas têm, e todas as lideranças da nossa igreja. Pai nosso que estais no céu, santificado seja o vosso nome.
1: Venha a nós o vosso reino, seja feita a vossa vontade, assim na terra como no céu. O pão nosso de cada dia nos dai hoje, perdoai as nossas ofensas, assim como nós perdoamos a quem nos tem ofendido. E não deixeis cair em tentação, mas livrai-nos do mal.
0: Livrai-nos de todo mal, Pai, dai-nos hoje a vossa paz, ajudados pela vossa misericórdia, sejamos protegidos de todos os perigos, enquanto vivendo a esperança, aguardamos a vinda de Jesus Cristo, nosso Salvador.
1: Vosso é o reino, o poder e a glória para sempre.
0: Senhor Jesus Cristo, disseste aos vossos apóstolos: eu vos deixo a paz, Eu vos dou a minha paz. Não olheis os nossos pecados, mas a fé que anima a vossa igreja. Dai segundo o vosso desejo a paz e a unidade. Vós que sois Deus com o Pai e o Espírito Santo.
2: Amém.
0: Que a paz do Senhor esteja sempre convosco.
2: O amor de Cristo nos uniu.

0: A ceia do Senhor, eis o Cordeiro de Deus que tira o pecado do mundo.
1: Senhor, eu não sou digno que entreis em minha morada, mas dizei uma palavra e eu serei salvo.
0: Corpo e sangue de Cristo nos guarde para a vida eterna.
1: Amém.

0: Oremos. Senhor, nós vos pedimos realizar plenamente em nós a obra redentora da vossa misericórdia. Em vossa bondade, levai-nos a tão alta perfeição que, reconfortados por vossa graça, em tudo possamos agradar-vos. Por Cristo nosso Senhor.
1: Amém.
0: Amém.
1: Gostaria de fazer um anúncio de uma ação entre amigos para o grupo Alma Missionária, que a Mari pediu, né? Esse grupo que nos encanta com a voz deles, né? Que é uma maravilha. Então, eles estão fazendo essa ação entre amigos para benefício da banda deles, né? Que tem muito custo. E eles sempre nos alegram com sua voz. O valor do bilhete é R$5 cada. O prêmio é R$1.000, que será o sorteio dia 11 de 11. Né? Então, quem quiser, tiver interesse, pode procurar a Mari, ela está aqui na igreja hoje. Tá? E contamos com a ajuda de todos. Quem conhece eles, sabe que é uma bênção, né? Essa semana passada estiveram conosco. Meu Deus, foi divino, né? Então, ajudamos essa banda maravilhosa. É isso aí. E gostaria também já aproveitar, o Padre Pedro, agradecer as missionárias que foram no encontro em Armazém, semana passada. Foi muito lindo, foi um dia maravilhoso, de muitas bênçãos, de palestrantes maravilhosos. Foi muito maravilhoso mesmo, foi um dia bem intenso, né? A gente estava com medo por causa das chuvas, muitas missionárias quiseram desistir, se não entregue no colo de Maria, que tudo será resolvido. E o dia foi lindo, maravilhoso, de sol e de muitas bênçãos, foi maravilhoso. Então fica o convite para quem quiser receber a capela, que ainda não recebe, alguém que queira ser missionária, né, servir a mãe rainha. Então fica o convite a todas. Desde já agradecemos. Ah, então tá. Então a Tânia passa, tem os horários de missa, né? Lembrando que hoje às 19 horas nós temos a missa com o Padre Pedro de Oliveira. Terça-feira nós temos o Terço dos Homens. Quarta-feira, a Missa da Saúde às 15 horas. Sexta-feira, o Terço das Mulheres às 20 horas. E domingo que vem, 8 horas, missa. E 19 horas também missa. Contamos com a presença de todos. E agradecer o Pedro, Padre Pedro Damásio, por essa celebração tão linda. Obrigada, Padre.
0: Nosso pároco avisa que o ônibus para Imaruí sai às 12h30 aqui ao lado da matriz com os coroinhas. Na Ibiraquera sai 12h15 e aqui sai às 12h30. Sai um ônibus de lá e mais dois daqui, vão todos juntos. Bem, o Senhor esteja convosco.
2: Ele está no meio de nós.
0: Que a bênção de Deus Pai Todo-Poderoso desça sobre vós, em nome do Pai, do Filho e do Espírito Santo.
2: Amém.
0: Um domingo excelente a todos, uma semana muito abençoada. Ficamos em paz e que o Senhor vos acompanhe.
1: Graças a Deus.

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0: 9h25.
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Um bom dia a todos os ouvintes da Rádio NBC-FM, a rádio da comunidade de Nova Brasília. Iniciamos mais um programa do Centro Espírita Seguidores de Jesus, levando a todos os irmãos ouvintes, simpatizantes da doutrina, aos irmãos espíritas, a paz, o conforto, através do Evangelho de Jesus, das obras basilares da doutrina, que possamos absorver os conhecimentos e utilizá-los no nosso dia a dia para uma melhor convivência entre os seres. Que Deus nosso Pai maior nos abençoe, a espiritualidade maior e amiga, mentor desse trabalho na Rádio NBC, e que esses bálsamos estendamos a todos os irmãos. No Evangelho segundo o Espiritismo, capítulo 21, nos traz falsos cristos e falsos profetas. Reconhece-se a árvore pelos frutos, porque não é boa a árvore a que dá maus frutos, nem má a árvore a que dá bons frutos. Porquanto cada árvore é conhecida pelo seu fruto, porque nem os homens colhem figos dos espinheiros, nem dos abrolhos vendimam uvas. O homem bom, do bom tesouro do seu coração tira o bem, e o homem mau, do mau tesouro tira o mal. Porque do que está cheio o coração, disso é que fala a boca. Está em Lucas capítulo 6, versículo 43 a 45. Indo mais a um item que nos traz Mateus capítulo 7, versículo de 15 a 20. Guardai-vos dos falsos profetas, que vem a vós com vestidos de ovelha e por dentro são lobos roubadores. Pelos seus frutos o conhecereis. Porventura os homens colhem uvas dos espinheiros ou figo dos abrolhos? Assim toda árvore boa dá bons frutos e a árvore má dá maus frutos. Não pode a árvore boa dar maus frutos, nem a árvore má dar bons frutos. Toda árvore que não dá bons frutos será cortada e lançada no fogo. Assim, pois, pelos seus frutos o conhecerão.

vemos que o Cristo sempre nos trazia seus ensinamentos, numa boa, na grande maioria, por parábolas, alegorias, para que pudessem fazer os homens pensar. Não dava tudo pronto e acabado, ficaria no esquecimento. Mas na medida em que passava as parábolas, as alegorias, os homens ficavam a pensar e elas se estenderiam por muitos anos. Portanto, é imperioso que buscamos, através do estudo, nas obras, o entendimento de tantas alegorias e palavras. E quando se fala dos bons frutos ou maus frutos, nós fomos buscar no Livro dos Espíritos, essa obra basilar que Allan Kardec nos trouxe, para nos nortear o caminho. E na pergunta 525, sobre a influenciação dos espíritos sobre os acontecimentos da vida, ele a faz: os espíritos exercem influência sobre os acontecimentos da vida? E a espiritualidade responde: seguramente, pois que te aconselham, sempre nos aconselhando. Aí nós temos que analisar que tipo de conceito, como eu também estou agindo, pensando, para que as influências sejam boas. A influência dos espíritos se processa em todas as coisas, não somente sobre o ser humano. Os próprios espíritos que influenciam no dia a dia são influenciados igualmente pelos seus tutores celestiais. Somente Deus influencia a todos e a tudo, sem ser influenciado, pois só Ele existe na sua altura espiritual. O interessante é que muitas pessoas ainda confundem o Cristo, Jesus, com Deus, que sejam a mesma pessoa. É difícil que há uma explicação para essas pessoas. Mas o Livro dos Espíritos fala que Deus é a inteligência suprema, a causa primária de todas as coisas. Ele está em todo lugar, nesse fluido cósmico, universal, que abarca todo o universo. Não podemos querer aqui entender realmente o que seja Deus. O que bom saber que a espiritualidade responde: é a inteligência suprema, é a causa primária de tudo que existe. Não é um ser morfológico, como muitos querem. Conver anotar na consciência que Deus é Espírito, Espírito e verdade, capaz de tudo saber, quando lhe convém, e estabelecer leis que sabe necessárias. Todos somos as suas crianças, criados simples, ignorante das leis e de tudo, e ainda conservamos alguma simplicidade e muita ignorância em determinados pontos do saber e do amor. Carregamos conosco os valores espirituais que todos têm, uns mais despertados, outros em menor evidência. Se
Se és aconselhado pelos benfeitores espirituais, deves fazer o mesmo em favor daqueles que te acompanham na retaguarda, os irmãos encarnados, porque somente as proteções, tudo pertence a Deus. É interessante saber que antes da nossa reencarnação, nós temos os nossos ditos anjos da guarda, mentores, que nos acompanham nessa caminhada terrena. E eles estão sempre a nos orientar. Mas uma coisa é certa, eles respeitam o nosso livre-arbítrio, porque é uma lei divina, a nossa livre escolha. Portanto, somos responsáveis por tudo aquilo que fizermos. Se recebemos bons conselhos e não os seguimos, ora, logicamente esses espíritos, eles não vão embora. Eles se afastam. E aí há margem para aqueles que pensam da forma que eu estou pensando naquele momento. Espíritos que podem influenciar, nos levando a situações difíceis. Olha sobre a parábola da árvore. O da árvore boa só poderá dar bons frutos. Os espíritos protetores, eles exercem influência sobre a humanidade, não somente pelos pensamentos, como por meios variados nas conversações de uns para com os outros, por páginas que vêm em nossas mãos para serem lidas, por fatos que acontecem em nossos caminhos e assim por diante. Podemos basear nesses valores espalhados por toda parte como chuva dos céus para educar e para instruir os homens. Não perca tempo. Aproveita, meditando, de vez em quando, sobre os reinos da natureza. Eles estão carregados de lições, do modo que os espíritos encarregados de assisti-los sabem transmitir a verdade para os homens. Aqueles que buscam acertar, buscam o caminho reto. Em toda a criação, os agentes de Deus estão alerta, vigiando e trabalhando no sentido de manterem acesas as leis que vibram e vigoram no universo infinito. Sejamos humildes e obedientes, procurar amar todos os reinos da natureza. Eles te devolverão, pelo menos canais, o amor que a sua faixa cultiva no ambiente da harmonia. Sabemos que agora a natureza está sendo mais preservada. Os animais, principalmente animais que convivem próximo ao homem, que para nós e para muitos é uma bondade divina, para aqueles que necessitam de uma harmonia maior, os cães. Eles são muito amigos do homem, se bem tratados, pois eles correspondem da mesma forma do tratamento. O homem precisa conhecer mais a vida, principalmente a si mesmo, e amar a Deus sobre todas as coisas, já que não tem condições de conhecer
na sua totalidade o Criador, na intimidade. Sabemos, Deus é amor. E o amor não tem medida. Os espíritos que nos assistem, nos ajudam, nunca agem fora das leis da natureza. Eles entendem melhor que os homens, os humanos, o que é conhecer as leis de Deus. A obediência a elas faz com que encontremos nessas leis a elasticidade, de onde surge a misericórdia, muito bem explicada pelo Evangelho de Jesus e vivida por ele. O investimento dos benfeitores espirituais em certos casos na Terra é a misericórdia, mas esses investimentos visa a que o candidato coloque em evidência o amor, a caridade e o perdão, que ele seja um agente, mesmo pequeno, das leis do seu Senhor e soberano. Quem se encontra na preguiça, o seu habitat, quem esmorece em caminho por simples obstáculo, não pode merecer ser investido por partir essa confiança de espíritos altamente evoluídos, que conhece a quem estão avaliando no Banco Universal desta vida. A doutrina dos espíritos é uma oportunidade maior aos homens que aceitam, compreendem e vivem, porque ela mostra a vida do além a quem se encontra ainda na carne. É um passo a mais para os de boa vontade. Então vejamos o que diz Paulo, o apóstolo, aos Gálatas, capítulo 4, versículo 7. De sorte que já não és escravo, porém filhos, e sendo filhos, também herdeiros de Deus por Cristo. De escravo das sombras, passamos a herdeiros da luz, pela vivência do Evangelho que nos mostra os caminhos da educação e da sabedoria. Quando falamos das leis de Deus, no livro dos Espíritos, no livro terceiro que fala sobre leis morais, lá encontra-se uma situação de entendimento maior de leis, dessas leis divinas, que muitos desconhecem. E há uma ação realmente de espíritos sobre a matéria. Os espíritos têm ação sobre a matéria quando há conveniência. Deus sabe e ensinou a seus filhos maiores dominar todas as coisas, e a própria matéria é obediente aos seus comandos. No caso dos vulcões, as erupções dos mesmos são acionadas pelos espíritos da natureza, que compreendem essa ciência na sua profundidade. Quando falamos dos espíritos da natureza, nós vamos ver aquela passagem em que Jesus acalmou a tempestade, o mar, e os discípulos estavam perturbados, que pensavam que iriam afundar, ora, tendo Jesus ao seu lado. O que Jesus fez? Elevou-se e disse: acalmai-vos, ventos e mares. Logicamente, ele não estava falando para o vento e para as águas. Estava falando para esses espíritos que comandam os fenômenos da natureza. E eles obedeceram rapidamente.
porque Jesus era seu Senhor e continua sendo. A erupção é uma descarga de pressão que intraterrena do grande calor do núcleo da Terra, de onde a pressão vai sair as larvas incandescentes, por vezes fazendo alguns estragos, como se pode constatar na história de Herculano e Pompeia, na Itália, onde pereceram mais de 100 mil pessoas e animais. Ali foram reunidos os que tinham de passar por aquela prova, para se cumprir a lei. E os animais deviam a lei? Não. No caso dos animais, não eram dívidas, mas meio de fazê-los progredir. Isso acontece sempre, como nos matadouros, nos desastres ou mortes causadas pelos incêndios, nas matas. Em tudo se encontra o comando dos espíritos, como se eles fossem instrumento da lei que se cumpre infalivelmente. Há muitos casos, como no caso da escada, referido por o Livro dos Espíritos, essa escalada, em que os espíritos encarregados desses fatos agem indiretamente como sendo senhores do karma. Espíritos encarregados de executar a corrigenda, os próprios espíritas que têm mais recursos de saberem mais que outros sobre a vida, devem estudar mais para melhor compreenderem o cumprimento das leis de Deus. Não é um castigo, é um cumprimento de uma lei em que, ora, semeamos, plantamos, ora, colhemos. Em certos casos, os espíritos agem diretamente, como no caso do vulcão. E em outros, indiretamente, como no exemplo da escada. Pelos exemplos, podem deduzir outras ocorrências que são infinitas. As convulsões geológicas da Terra, desde eras remotas, são acionadas pelos agentes do karma, ou seja, espíritos encarregados de tal execução. Esse karma que se fala, que é muito usado na Índia, é a lei de causa e efeito. Com a evolução da humanidade, os acontecimentos vão se aliviando, de sorte a desaparecer por completo e estabelecer o reino de Deus no mundo em que habitamos. Quanto mais atrasada a humanidade, mais bruscos os fenômenos. Os espíritos evoluídos têm plena ação sobre a matéria, porque para isso foram treinados no mundo espiritual pelos engenheiros siderais em todos os acontecimentos em favor do cumprimento da lei. Quando os homens passam por certas penas, os espíritos encarregados de tais fenômenos estão operando, direta ou indiretamente, porque somente eles entendem o que deve ser. Mas é bom que se conheça o valor de um justo, como se refere à Bíblia, no caso de Sodoma e Gomorra. Os anjos pediram à família de Ló para sair da cidade, que iria ser destruída por eles.
acrescentaram mais oxigênio no ar e a cidade pegou fogo sob a ação dos pensamentos inferiores, que eram em demasia naquela cidade. Do atrito dos elementos surgiu fogo para cumprir as leis, a população passar pela prova que ela mesma criara. As paixões ali, naquelas cidades, passaram dos limites. E a prova chegou para a população, ficando livre o justo pela justiça de Deus. Se te queres livrar ou aliviar o peso que carregamos nos ombros por faltas cometidas, procura o amor. Mas não ame somente aos que te amam. Porém, da maneira ensinada pelo Evangelho, eira, se amais os que vos amam, qual é a vossa recompensa? Porque até os ímpios amam os que os amam. Está em Lucas capítulo 6, versículo 32. Se o amor cobre multidão de pecados, é certo que ele alivia o nosso fardo e faz leve o justo da lei. A matéria tem vida, mas é dirigida pela inteligência, agentes de Deus.

É bom sempre nós, na nossa fala, relembrar alguns pontos para um entendimento maior, como o que plantamos, vamos colher. Jesus já dizia isso. E mais, tudo conforme suas obras. Os acontecimentos, às vezes, em determinados lugares, em que as enchentes começam a aparecer, tomando casas, lugares, nós sabemos que o homem, ele tem uma participação enorme aí. E não cuidar do local em que ele se encontra, ou se estabelecer em um local impróprio, e aí os acontecimentos vêm através de leis sábias, mas é importante saber que todos deverão ser ajudados, quem quer que seja, o infrator principalmente, mas saber que cada um vai carregar o seu fardo. As leis de Deus é rigorosa. A vontade dele se cumpre em todo o universo. Vai se cumprir. Mas traz às criaturas lições imortais de vida e de paz. Se um raio tem de cair em uma árvore, como nos informa o Livro dos Espíritos, e alguém tem marcado o seu destino morrer por um raio, ele é encaminhado para baixo dessa árvore, pelos canais dos pensamentos, no impulso dos senhores do karma, para que tal acontecimento venha se acontecer. No entanto, o encaminhamento é feito sem ódio, nem vingança, em plena naturalidade, como se o encarnado estivesse feito a escolha pelo seu livre-arbítrio. Se ele tiver que perecer assim, desta forma. Assim são os milhões de acontecimentos que sucedem no mundo inteiro. No fundo, são processos e despertamento das criaturas de Deus. Então devemos estudar mais as leis do Senhor e delas tirar todas as respostas, para que, por vezes, nos inquietamos em saber. Somente a maturidade nos informa os segredos da natureza. As pessoas que reencarnam na Terra já vêm com uma ficha de acontecimentos que podem mudar em alguns aspectos, dependendo da alma, das suas atividades. Isso nós chamamos do planejamento espiritual. Então, antes de reencarnarmos, nós fizemos um planejamento no plano espiritual e vamos tentar cumprir, muitas vezes pelo nosso livre-arbítrio, que é uma lei de Deus. Nós caminhamos por caminhos tortuosos, que nos traz dores de todas as formas. E essas atitudes, ela tanto pode piorar sua situação nos caminhos do mundo, como melhorar no esforço que faz dentro do aprendizado. É qual o aluno esforçado em um colégio, além de ser elogiado pelos professores, é premiado de muitos modos. Assim é, pois, o espírito. Ele desce a carne como quem vai a uma escola onde se educa e se instrui. Tudo depende da sua conduta para melhorar ou piorar o que o destino lhe traz.
Então os guias espirituais podem, como já falamos aqui, investir na criatura, aliviando seu fardo e suavizando o jugo da lei pelos trabalhos que realizam em favor da coletividade e em seu próprio benefício. Se tem de cair no estudante um raio de infortúnios, como duras provas a passar, ele pode aliviar o compromisso e somente uma faísca cair nos seus caminhos, desde quando enfrente os problemas, recolhendo lições nos próprios infortúnios. Quando dizemos que a solução dos problemas está dentro de cada ser, é porque o Evangelho também o afirma. Anotemos então, para maior esclarecimento, as palavras de João, no capítulo 11, versículo 8. Disseram-lhe os discípulos: Mestre, ainda agora os judeus procuraram apedrejar-te e voltas para lá? Jesus voltou para lá por ser conhecedor das leis de Deus, sabendo, Mestre, que quem ofende é igualmente está buscando alguma coisa para o coração, desconhecendo o amor. Ele voltou para junto dos apedrejadores para lhes ensinar a amar, solucionando como suavidade o problema. O Mestre procurou e ainda procura os novos fariseus, ademonstrando-os acerca da verdade, fraternidade, sofrendo todas as consequências, mas deixa-lhes as lições, de modo a impregnar as consciências de sorte a acordá-las. Temos destinos e leis que têm o poder de dirigir a vida e modificar os roteiros, e isso nos dá esperança e valoriza os nossos esforços. Tem boa vontade de melhorar e esforça-te para tal. Os espíritos de luz aproximar-se-ão do teu coração, dando-te conselhos, transmitindo recados pelas vias da intuição, buscando te ajudar a te livrares de todos os males. No entanto, se cruzares os braços diante do teu despertamento, atrairá espíritos que também cruzam os braços diante do seu estado e deixarás livre os caminhos para os senhores do karma operarem teu destino, recebendo o que mereces por justa dívida. Então esforçamo-nos, que muitas coisas podem ser mudadas e a paz ficará mais próxima dos nossos corações.

Voltamos ao Livro dos Espíritos, na pergunta 528, Kardec fez desta forma: um homem mal intencionado dispara um tiro contra o outro, mas o projétil passa apenas de raspão, sem o atingir. Um espírito benfazejo pode ter desviado o tiro? Nós não podemos esquecer que a Terra é um mundo de provas e expiações, onde tudo pode acontecer pelo estado evolutivo da humanidade, que ainda se encontra em situação inferior. A humanidade, bem com a pessoa em particular, tem recebido assistência espiritual permanente dos espíritos encarregados de protegê-las. Compete às criaturas agradecer-lhes pela ajuda que recebem para se livrarem das armadilhas, as armadilhas das trevas. O processo de despertamento dos espíritos são muitos. Alguns ignorados pelos homens, muitas vezes passa despercebido pela reação, pela razão, que se Deus é bondade e amor, ele não faria nem consentiria em nada que interrompesse nosso caminho para a felicidade. Então, sempre existiram mistérios que ainda vão continuar. Há muitos casos que a doutrina espírita ainda não pode explicar devido à atuação e à situação atual no estágio da humanidade que nos encontramos. Ela está em uma escala em que certas coisas ainda não podem ser compreendidas sem confusão mental, em se somando as verdades reveladas, até então nos aparece muita carga para a consciência no plano da Terra. Somente se pode carregar um fardo que as provas possam suportar e um jugo que a mente não se perturbe. No caso referido ao Livro dos Espíritos, Espírito Benfeitor pode desviar o projeto, confundindo a mente do que vai disparar a arma e o espírito protegendo o alvo. Pode perguntar, e nos casos em que a pessoa visada é atingida, são muitos, ou talvez mais do que são desviados. E nos animais, que os caçadores matam sem piedade, acertando em quase todos, simplesmente por distração ou treinamento, é a matança dos peixes e o corte das árvores. Enfim, se observas atentamente a vida, tem se constituído de uns destruírem os outros, e os superiores em raça matam mais, e as guerras entre os homens. Se qualificas as provas ou expiações, todo tipo de morte, quais as provas e expiações dos animais, tudo não passa de um processo de despertamento, de necessárias mudanças de corpos, desde quando sabemos que tudo encarna e desencarna, que a mudança de corpos é uma lei e Deus sabe o que faz. Se ainda não consegues compreender, ora e espere, que no transcorrer do tempo irão chegando as respostas daquilo que atormenta a tua mente. Quanto mais cresce a alma, em qualquer forma física que se expresse, mais ela tem defesa,
além da proteção natural, que é para todos. Não te entregues ao desânimo por te faltarem explicações de determinadas leis. Se te comparares com o homem primitivo, verás que é um sábio. Que se encontra no plano do espírito, é que te ajudam a amparar, ainda são ignorantes em determinados assuntos, mas nem por isso esmorecem nas suas atividades. Eles estão buscando e estudando todos os dias, tendo como livro a própria natureza. Por misericórdia, temos os grandes instrutores que, de vez em quando, descem nos planos resplandecentes para nos ajudarem a compreender mais um pouco do amor de Deus. Se Deus permitiu que os homens criassem as armas de morticínio, provocassem as guerras, cultivassem a maldade, a violência, a morte dos pássaros e dos peixes em massa, dos corpos, das árvores, os suicídios, o extermínio das chamadas pragas de lavoura, dos insetos de todos os tipos e até mesmo do vírus, é porque ele, sendo amor, tem um objetivo na educação do homem e para a harmonia da própria vida. Na verdade, o que se passa no exterior é reflexo do interior dos seres que povoam a Terra. Dentro do corpo humano, há uma guerra permanente para o equilíbrio da vida. Então estudemos como encontraremos a solução para tudo. Por enquanto, ignoramos. A bondade do Senhor nos traz mãos aquilo que desejamos com amor, buscando o aprendizado. Então vejamos o que nos diz Jesus, que Mateus nos traz no capítulo 5, versículo 41. Se alguém te obrigar a andar uma milha, vai com ele duas. Uma milha é a lei que te obriga a andar, um aprendizado, e a outra deves andar por sua conta, para a aquisição da verdade, humildade, que se transforma em defesa nos nossos próprios caminhos. É tão interessante que a doutrina nos traz esse conforto através das explicações do Evangelho. Há muitas pessoas que ainda pensam que a doutrina espírita não é cristã. Ora, o que mais nós estudamos na doutrina é os ensinamentos do Cristo, sua bondade. E para isso nós temos, todas as segundas-feiras, às 19h45, o estudo do Evangelho Redivivo. O Cristo voltando, não em pessoa, mas voltando para os corações, para que possamos entender melhor os seus ensinamentos, a vida naquela época em que ele compareceu. Ele não se foi, ele está presente ainda. Está presente no nosso mundo porque ele é nosso guia e modelo. O ser mais perfeito que chegou aqui na Terra até hoje. E para esse progresso da humanidade, para o mundo de regeneração, tem espíritos evoluídos que estão vindo para o nosso orbe para nos ajudar na caminhada, nos dando a mão, nos incentivando.
Como posso conhecê-los? Por suas obras. O que diz a árvore boa só pode dar bons frutos? Pelas obras que fazem, nós iremos conhecer. E na medida que nós conhecemos e vamos nos refazendo por dentro, nós iremos melhorar. E depende de cada um buscar a sua melhora íntima, aquela cirurgia moral que tanto falamos, extirpando o mal que ainda se encontra em nós. Uns dizem, não, eu sou bom, eu não faço mal. Não faz o mal, mas faz o bem. Porque todo mal decorrente de um bem que você deixou de fazer, você é responsável. Não basta só não fazer o mal, nós temos que fazer o bem. E aí nós vamos dando um impulso a essa caminhada evolutiva. Um próximo tema a existência de balas encantadas é mera ilusão, porque o homem comum gosta da fantasia, criando ficção para si. Não existe encanto algum em balas, em armas de morticínios, em aparelhos mágicos ou mesmo em casas. Tudo está relacionado com os espíritos que a tudo movem, com a permissão de Deus. Assim como há os benfeitores que desviam as armas de certas pessoas, preservando a vida, existem os espíritos inferiores ou inimigos do alvo que fazem disparar uma arma por acaso, como dizes, acabando por acertar alguém, como falam, acidentes. Mas não existe o acaso. Tudo foi permitido por Deus, como nos relata o Livro dos Espíritos. Para lições mais profundas, o que Deus quer se executa. É bom anotarmos que, com o crescimento dos espíritos sobre a ciência e o amor, as leis dos homens, inspiradas na lei divina, estão melhorando, aperfeiçoando-se, e a proteção aos mesmos está chegando no ritmo do crescimento. Observamos que já são muitas as leis que protegem os animais, fato que antes não ocorria. Convém saber que Deus se encontra em tudo. Tudo vive e palpita pela irradiação do seu amor. É como o sol, ele irradia a luz para todos. E ele não se esquece de nada, desde o vírus até os anjos, desde a minúscula partícula da matéria aos ninhos cósmicos estendidos no universo. Vejam bem o universo. Se anseias por coisas encantadas, se isso te fascina, vê a natureza, cheia de mistérios, de encantos. Estuda e, acima de tudo, ama, que ela te devolverá esse amor. Não deves te desocupar em saber tudo. Não fiques preocupado. Isso é possível para nós. Somente Deus sabe de tudo, pois Ele é o Criador. Saber de tudo será muito impossível nós
entendermos tudo. Os seus filhos maiores são co-criadores. Procura na posição em que te encontras desenvolver a bondade e ser bom, desenvolver o perdão e perdoar, desenvolver o amor e amar. Seguindo esta linha de vida, serás feliz. Observa que diz o Mestre. Mateus nos traz no capítulo 5, versículo 7. Bem-aventurados os misericordiosos, porque alcançarão misericórdia. É uma das bem-aventuranças. Mais belo poema trazido para nós, que Jesus subiu ao monte e começou a falar. E tem mais: bem-aventurados os mansos e pacíficos, porque herdarão a terra, essa terra de promissão. O encanto está nessas palavras. Nós alcançaremos o que distribuímos, nós colheremos o que plantamos. As leis são simples, mas certas e justas. O que damos nos é devolvido. Os caminhos do mundo são meios, mas mutáveis. A verdadeira sabedoria é espiritual e está nas leis que nos assistem e nos dirigem. Elas estão fracionadas no mundo inteiro, por vezes dominando nos livros. A gente busca o entendimento que servem de base para as religiões e filosofias no mundo. Por isso, recomendamos, estudemos. O homem, por índole, gosta do maravilhoso, mas esquece as maravilhas do seu próprio corpo e quase sempre o castiga com sensações passageiras. Nós nos castigamos. Sabemos que hoje em dia os processos de alimentação estão muito voltados a embalagens, a situações que poderão nos trazer complicações digestivas de todas as ordens, porque lá, para manter a embalagem sempre em uso, tem produtos para sua conservação de todas as formas. Ah, mas não se acha nada sem embalagem? Ora, nós podemos procurar os hortifrutos, as coisas que não tenham tantos conservantes. A gente sabe que a natureza, ela cresce de acordo com as necessidades dos seres que habitam. E nós ainda necessitamos de produtos como a carne. Em 28 de julho de 1971, nosso querido Francisco Cândido Xavier foi chamado a uma entrevista no programa Pinga Fogo, da extinta TV Tupi. Ele foi lá. Ele estava relutando, mas Emmanuel, seu mentor, disse: não, vamos, Chico, eu estarei lá junto. E muitas perguntas foram feitas, e uma delas sobre o consumo da carne animal. E Chico, na sua orientação, até recebida por Emmanuel, disse que ainda necessitamos da proteína animal, ainda. Chegará um momento em que, aos poucos, ela não vai ser mais necessária, porque o homem encontrará nos oceanos uma alga que substitui essa proteína. Mas as coisas
não acontecem assim de um dia para o outro, de uma era para o outro. A Terra passou por muitas eras, milhões de anos, para chegarmos até o ponto em que nos encontramos hoje. Porque se tirássemos todo mundo, não vamos mais comer carne, haveria um desabastecimento nesta área, onde muitos perderão emprego, os animais eles estarão ainda comendo todas a pastagem. Então tudo tem um motivo certo e um momento certo. O problema que queremos para agora, o que nos é direito mais tarde. Nós chegamos ao ponto de termos nas nossas mãos a locomoção de todas as formas, de carro, aviões, de todas as formas. O carro, que é de grande quantidade, estão passando para carros elétricos. Mas isso não se dá de uma hora para outra, porque todos que sobrevivem pelo combustível fóssil, a gasolina, petróleo, como ficarão? As coisas vão acontecendo com o passar das eras e tudo vai se transformar. E aí a nossa Terra, querida e abençoada, de mundo de provas e expiações, aos poucos vai se transformando para um mundo de regeneração. E essa regeneração é íntima, é do ser que vai habitar esse mundo. E quiçá possamos voltar para a Terra e não para mundos inferiores, porque Jesus disse: há muitas moradas na casa de meu Pai. Está em João capítulo 14, versículo de 1 a 3. Ele disse: não se perturbe vossos corações. Crede em Deus, crede também em mim. Há muitas moradas na casa de meu Pai. Se assim não fosse, eu vou lhe teria dito: eu vou aparelhar-vos um lugar e retornarei. Ele não retorna em situação de corpo, mas de pensamento e espírito, e levarei vós, porque lá onde eu estiver, quero que estejais vós também. Que mundo é esse? Um mundo melhor, para que possamos vivenciar o amor na sua plenitude. Portanto, a casa do Pai é o universo. E como é grande. Nós não temos capacidade de entender o universo. Nós entendemos

queremos agradecer a todos os ouvintes, a paciência, e que aqui nos comprometemos sempre a trazer temas para a nossa vida, para que possamos nos sentirmos mais humanos e carregarmos conosco a bagagem necessária para podermos voltar aqui num mundo já regenerado, ou aonde estivermos, levaremos conosco tudo o que aprendemos. Que esses bálsamos de amor possamos estender a todos os irmãos em humanidade, aqueles que ainda sofrem por necessidades de progresso espiritual. Senhor, aqueles que estão cativos nos presídios, que possam voltar ao convívio social. Aqueles acamados nos hospitais, nos seus lares, que recuperem a saúde. Aos que fazem tratamentos mentais, psicológicos, que busquem a sua individualidade. Enfim, Senhor, aos que perambulam também pelas ruas sem destino, que achem um porto seguro. Enfim, Senhor, a todos os recantos da terra, aonde ainda persiste a dor e o sofrimento. Pai nosso, que estais no céu, santificado seja o vosso nome, venha a nós o vosso reino, e seja feita a vossa vontade, Senhor, aqui na terra como no céu. Ó pão nosso, de cada dia nos dai hoje, perdoai as nossas dívidas, assim como nós perdoamos os nossos devedores, e não nos deixeis, Senhor, cairmos em novas faltas e tentações. Livra-nos de todos os males, que assim seja.

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3: 10 horas e 42 minutos.
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1: Onze horas e 10 minutos.

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1: CG, vamos fazer essa aqui, ó, pra ela que tá aqui na frente.

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2: 11:31.
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8: Rodrigo Marim.

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0: 11:55.
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4: 12 horas e 9 minutos.
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0: 12:38.
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2: 12 horas e 58 minutos.
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Com esse prefixo musical, entra ao recesso do vosso lar o programa Cristo é a Solução, da Igreja Evangélica Assembleia de Deus da cidade de Imbituba.

0: apresentador deste programa de todas as tardes do seu domingo, pastor Edenael do Nascimento. É com muito prazer que eu já quero cumprimentar a todos os irmãos e amigos com uma boa tarde na paz do Senhor Jesus Cristo. Essa paz que excede todo, mas todo entendimento.
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0: É, e o programa Cristo é a Solução, ele vai ao ar todos os domingos pela rádio NBC FM, a 98.3 FM, a rádio da comunidade de Nova Brasília. Isso aí, a partir das 13 até as 15 horas, você tem 2 horas de programação ao vivo do programa Cristo é a Solução.
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0: Maravilha! Hoje, dia 23 de agosto. É isso aí, meus amados. É, o mês de agosto está praticamente já dando o seu adeus, a sua despedida. Já estamos dia 23 de agosto, então o tempo passa rápido. Estamos num domingo muito lindo, um domingo ensolarado na cidade de Imbituba. É isso aí, mas a temperatura são baixa, tá? Estamos aqui com 15 graus agora na cidade de Imbituba, 15 graus, certo? O vento que sopra 19 km por hora, vento sul. Umidade relativa do ar 55% de umidade relativa do ar, certo? E hoje amanheceu bastante frio, né? Hoje por umas 5, 6 da manhã mais ou menos, estávamos com 7 graus aqui em Imbituba, amados. 7 graus aqui em Imbituba. Então, amanheceu bastante frio mesmo, ainda está fazendo frio na cidade de Imbituba e segue-se, né, o tempo frio aí durante essa semana, segunda e terça é o tempo nublado. A mínima fica entre 15 e a máxima 18. Quarta, quinta, sexta, o sol aparece entre nuvens, 22 é a máxima, 17 é a mínima, né? Então segue-se assim uma semana ainda fria na cidade de Imbituba, pois ainda estamos no inverno, né? Até dia 22 de setembro, né, vai o inverno, certo? Então estamos aí num dia lindo, um dia ensolarado, temperaturas baixas, mas a maior alegria que vocês nos dão de você estar aí na sua casa com o seu rádio, né, sintonizado na 98.3 FM ou no aplicativo do seu celular, né, com a rádio NBC FM, 98.3 FM. Que Deus abençoe a sua vida, que nessa tarde Deus vai falar com você. Deus tem uma mensagem para o teu coração. Prepara o teu coração, porque o Senhor na tarde de hoje, ele tem com certeza um milagre para fazer, para realizar na sua vida. Acredite, confie, porque o Senhor ele é fiel. É para fazer maravilhas, para fazer milagres, certo? Na sua vida, tá bom? Então fique atento, porque nessa tarde é uma palavra. Pastor Orildo vai estar aqui ministrando a palavra de Deus, certo? Aos nossos corações. E Deus, com certeza, uma vez mais, vai estar falando com todos nós na tarde de hoje, dia 23 de agosto de 2026.

Maravilha, maravilha. É o programa Cristo Solução. 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

Maravilha, maravilha de Deus. Nós também queremos agradecer aos nossos amados irmãos que têm o seu carnê, nos ajuda a manter o programa no ar. Queremos agradecer ali de Alto Arroio, irmã Rosa Maria Silva Vieira, a irmã Eli Maciel, e aqui da Nova Brasília, a irmã Iracilda dos Santos. Gratidão a Deus aí por, né, os irmãos estar nos ajudando a manter financeiramente esse programa no ar, levando a palavra do Senhor, né, caminhando para 20 anos, levando essa preciosa palavra do Senhor. E nós louvamos ao Senhor Jesus pela sua vida e por você estar nos ajudando a conduzir esta programação e assim ganhando almas para o reino do Senhor. Que Deus abençoe grandemente as vossas vidas.

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1: Maravilha, você que quer entrar em contato conosco, meus amados, é muito fácil e é simples, tá? 3356-0595 é o telefone da rádio. O WhatsApp é o 999-35-8886. 999-35-8886 é o WhatsApp, certo? Já tem alguns irmãos já mandando mensagem para nós, já vamos atender os nossos irmãos, aí você participe conosco, nos ajudem a apresentar o programa Cristo é a Solução, tá bom? Aguardamos aí você entrar em contato conosco na tarde de hoje. Eu já quero atender aí ao auxiliar Mão William ali do Campo Duna, como dizer, ele tá ali na sua casa, né, fazendo o almoço, mais sintonizado na 98.3 FM. Um abraço aí, Sermão William, para você, esposa, família, todos que aí estão na sua casa na tarde de hoje, nosso muito obrigado, certo? Por, né, sempre nos dar essa oportunidade de entrar nas vossas casas aí, no vosso lar, para levar a palavra do Senhor. Que Deus abençoe o Sermão William, né, e toda a sua família na tarde de hoje. Nosso irmão Paulo César, né, como diz ele aqui, um domingo lindo, um domingo abençoado, né, e ouvindo o programa Cristo é a Solução, né, isso é muito importante. Obrigado, irmão Paulo César, ele deseja essa programação para todas as famílias aqui de Bituba, certo? Todos que estão na sintonia, né, oração por todos aqueles que estão hospitalizados, aqueles que estão doentes, e pede o hino para todos, né, que estão aí sintonizados nessa programação. Irmão Paulo César também é um ouvinte assíduo do programa, ele com toda a sua família não perde uma programação e todos os domingos estão sempre sintonizados conosco, ouvindo esta programação. Que o Senhor, nessa tarde, venha grandemente abençoar a vida do irmão Paulo César e de toda a sua família na tarde de hoje. Bom demais ter vocês aí na audiência desta programação, meus amados irmãos. A irmã Terezinha Cruz, já tô ligado aqui no programa, pastor, na rádio. Obrigado, irmã Terezinha Cruz, que Deus abençoe a senhora, que Deus abençoe toda a sua família, né, os filhos, netos. Um abraço aí na Camila, tá bom? Que Deus abençoe aí, irmã Terezinha Cruz, a Camila, né, a Lu, toda a família aí, seu filho, que Deus abençoe grandemente, né, as vossas vidas aí na tarde de hoje, que é bom ter vocês aí na audiência do programa, tá bom? Um abraço aí, Camila, fica com Deus aí, que Deus abençoe, obrigado, né, por estar aí nos dando prazer e alegria de estar na audiência dessa programação. A Graça do Batista também é ligadinha conosco, um abraço, Graça, ela dá uma boa tarde aqui para nós e para todos os ouvintes desta programação, que bom ter vocês aí na sintonia, sintonizado, ouvindo esta programação. É bom demais ter vocês aí ligados nesta programação na tarde de hoje. Vamos já ouvir esse primeiro hino, querido. Vamos ouvir esse primeiro hino na tarde de hoje aqui para o vosso elevo espiritual, né? E tem mais os irmãos que estão mandando mensagem para nós ali. Mas nós vamos rodar esse hino aqui para a glória do nome de Jesus e para o vosso elevo espiritual na tarde de hoje. Com certeza, né, o Senhor falará conosco através deste maravilhoso hino na tarde de hoje para o vosso elevo espiritual.

Maravilha, maravilha. É o programa Cristo é a Solução, da Igreja Evangélica Assembleia de Deus da cidade de Imbituba, caminhando para 20 anos, levando esta palavra maravilhosa. Esses hinos maravilhosos, né? Que enaltece o nome do Senhor. E nós acabamos de ouvir um hino lindo, né? Um hino que fala da preocupação, né? Com a Igreja de Cristo, em falar a verdade, em conduzir o povo para o reino dos céus, pregando a verdadeira e genuína palavra do Senhor, o acolher, o cuidar da igreja, o cuidar do rebanho do Senhor. Eu acho muito lindo quando lá em Tiago, capítulo de número 1, versículo 27, onde fala da verdadeira religião. Se você quiser saber qual é a verdadeira religião, você vai lá no livro de Tiago, capítulo 1, versículo 27, e vai falar da verdadeira religião. E o capítulo 1 do verso 27 de Tiago diz: a religião verdadeira, segundo a tradição bíblica, especialmente na carta de Tiago 1, 27, não se resume a rituais ou palavras, mas consiste em cuidar dos necessitados, como órfãos e viúvas, em suas aflições, e manter-se puro da corrupção do mundo. Então nós vimos aqui que o Senhor ele fala aqui no livro de Tiago sobre a igreja dele. A verdadeira religião é aquela que cuida dos órfãos, visita as viúvas, e se mantém das corrupções deste mundo. A prática do bem, o foco no amor ao próximo e na ajuda real aos fracos. Então nós precisamos, a igreja precisa entender, nós, liderança, que estamos na frente de um trabalho. Nós precisamos entender que nós temos que cuidar. Cuidar dos órfãos, cuidar das viúvas, dos necessitados, e nos afastar de toda a corrupção, de todo o sistema que nos leva, muitas vezes, a querer nos tirar da presença de Deus, pensando somente na matéria, no dinheiro, no financeiro. Mas o Senhor Jesus, ele teve uma grande preocupação, cuidar dos necessitados, cuidar daqueles que precisam. Eu sempre digo que falar de amor é muito fácil. E lá nos púlpitos dizer que a igreja tem amor, que nós amamos, isso é muito fácil falar somente em palavras. Mas o amor é muito mais do que palavras, o amor é prática. E se tem uma coisa que Jesus ele nos deixa, um grande exemplo, que Jesus não ficou somente nas suas palavras. Jesus ele falava e ele praticava. Não era igual aos fariseus. Os fariseus falavam e não praticavam, e não faziam fazer falar aquilo que eles estavam falando. Jesus não, Jesus falava de amor e fazia o amor acontecer. Então a igreja do Senhor, como um todo, como uma liderança, precisa entender que nós precisamos sim cuidar do necessitado, sarar as feridas, curar, colocar nos ombros e ajudar o próximo. É isso que a Bíblia diz lá em Tiago capítulo 21, capítulo 1, verso 27. É isso aí, é viver longe da corrupção desse mundo, é viver longe de um sistema que aprisiona, que seguram as pessoas só pensar em bens materiais. Mas o Senhor Jesus vai muito mais além do que isso. Quando ele fala em amor, o amor é para ser pregado e vivido, e praticado dia após dia. É olhar para o nosso irmão, e suprir as suas necessidades. É visitar o órfão, é visitar a viúva, é olhar pela necessidade, para que possa assim, poder ajudar essas pessoas. É isso que a Bíblia ela nos fala,
de uma religião pura, de uma religião saudável, de uma religião verdadeira, no capítulo 1 e verso 27 de Tiago. É isso que nós temos que entender. É olhar para o nosso próximo, olhar para aqueles que precisam, né, que estão passando uma necessidade, que nós precisamos sim estender a mão. Né? Se prega tanto amor, mas não vive o amor. Fala tanto em amor, mas não pratica o verdadeiro amor para o nosso próximo. Essa é uma realidade e que nós precisamos entender, igreja. Nós precisamos entender que nós estamos aqui para estender a mão, para ajudar ao próximo que precisa, que necessita. Essa é uma fé viva, é demonstrar crença por meio de ações honestas todos os dias. Olha bem, né? Olha bem, o que diz aqui. Integridade moral, tudo isso nós pegamos nesse capítulo 1 de Tiago, verso 27. Integridade moral, viver sem se deixar corromper pelos maus valores da sociedade. Felizmente, muitos estão deixando se corromper, né, pelos maus valores da sociedade. Nós não precisamos nos corromper com esse sistema, nós não precisamos nos corromper com os maus valores da sociedade. Não, nós não precisamos. Nós precisamos manter uma vida digna, uma vida reta, uma vida honesta, uma vida de vivendo, né, ajudando o necessitado, os necessitados e o próximo. É uma fé viva, demonstrar a crença por meio de ações honestas todos os dias, né? É ajudar o próximo, é estender a mão para aqueles que precisam. É isso que nós precisamos nesses dias que nós vivemos. É uma igreja que se preocupa com o próximo, se preocupa com a necessidade, se preocupa em visitar. O Senhor sempre teve uma preocupação com os órfãos, sempre teve uma preocupação com as viúvas, com as suas necessidades. Então ele fala aqui em Tiago capítulo 1, versículo 27, da sua preocupação. A igreja verdadeira, a religião verdadeira é melhor. A religião verdadeira é esta aqui, né? Olhar por essas necessidades. Então que nessa tarde nós possamos entender, né, que nós precisamos olhar para aqueles que precisam, aqueles que necessitam, estender a mão para o nosso próximo e viver o amor. Não somente pregar o amor, somente de palavras, né? Mas viver esse amor que o Senhor quer que a gente viva. Não é fazer igual o sacerdote que passou de largo e não ajudou aquele homem que foi assaltado, levaram tudo e deixaram como meio morto.

que é da mesma linhagem dele, que estava quase morrendo, né? Mas pregava o amor. Infelizmente, hoje nos púlpitos da nossa igreja prega muito amor, mas não se vive o amor. Não se faz uma visita, não se preocupa como é que está. Essa é uma realidade. Essa é uma pura realidade do que nós estamos vivendo. Mas o amor vai muito mais além do que isso. Passa um levita, um homem que levita, músico, cantor, com outras funções além de cantar e tocar, mas olhou aquele homem caído, meio morto, e não estendeu a mão. Passou de largo e foi embora. Mas o levita pregava, falava, cantava, tocava, mas passou de largo e não nem se importou para aquele coitado homem da sua linhagem, judeu, que estava quase morrendo. Mas a Bíblia vai dizer que veio um homem, meu Jesus amado, a Bíblia vai dizer que passou, veio um homem samaritano, irmão. Esse homem não era da linhagem, não se comunicava com os judeus. Mas esse samaritano, ele veio e viu aquele homem meio morto. Desceu da sua calvágua dura. Desceu aonde ele estava montado ali, talvez na sua jumenta. Ah, meu Jesus amado. O Senhor nos dá cada lição, irmãos. Que nós precisamos aprender cada dia mais com a palavra. Precisamos cada dia mais entender que nós precisamos fazer mais. E o samaritano, ele passa, ele vê aquele homem judeu. Ele não queria saber se se comunicava, se falava, se se dava bem ou não. Mas ele para. Ele desce da sua cavalgadura e ele coloca azeite, simboliza o Espírito Santo. O vinho simboliza alegria para passar a dor. Aonde estavam os seus cortes, aonde estavam os machucados daquele homem. E ele começa a passar. dá um gole d'água para aquele homem. Aleluia, é uma aula que nós aprendemos de um verdadeiro amor, que não fique somente nas palavras. Mas Jesus nos mostra o quanto nós precisamos estender a mão para o próximo. Amigo ou inimigo, não importa. A Bíblia diz que nós temos que ajudar o próximo. E aquele homem sara suas feridas, alivia suas dores, coloca na sua cavalgadura, leva numa estalagem, deixa o homem lá e diz: olha, está aqui, esse tempo que ele vai ficar aqui. E tem outra: se porventura gastares mais aí, quando eu voltar eu pago aqui. Aquele homem cuidou daquele judeu, um samaritano. Então que nós nessa tarde possamos aprender com a palavra que nós precisamos estender a mão. Que nós precisamos entender que nós precisamos não somente falar de amor, mas praticar o amor. Que Deus nessa tarde venha ter misericórdia da minha vida, das nossas vidas. E que nós viemos fazer o Evangelho valer em nossas vidas. Eu estava nessa manhã num hospital em Tubarão, que eu fui fazer uma visita. E a gente se depara com umas situações difíceis. Você chega ali e você vê a pessoa num estado deplorável. E você começa a entender que a nossa vida não é nada.
E é tão bom quando a gente pode

fazer o bem. E ali eu cheguei nesse hospital, visitei alguns que estavam enfermos. Estava ali a irmã Maria Jorge também, situação bem difícil. E você se depara, irmãos, com algumas situações e a gente sai dali, sabe? Dizendo, meu Deus, não somos nada. Preciso fazer mais um pouquinho para o Senhor. Não posso ficar somente nas palavras, mas eu tenho que me dispor da minha posição e olhar mais para os necessitados. O Senhor Jesus deixou um maior exemplo que nós precisamos entender, que a religião pura e verdadeira está em Tiago capítulo 1, verso 27. Entenda nessa tarde. Compreendo nessa tarde que nós precisamos estender a mão para o próximo, ajudar o próximo. Pregar o amor, mas fazer valer o amor em nossas vidas, nas nossas ações, nas nossas atitudes, que nós precisamos. Que nessa tarde o Senhor venha falar comigo, venha falar com você como está falando. E que nós vamos entender, meus amados, a necessidade. Nós estamos aqui nessa terra para ajudar, para estender a mão. Uma palavra, um abraço, isso muda muita coisa. E que nessa tarde nós vamos entender tudo isso que o Senhor está falando conosco. Viver uma vida de um verdadeiro cristianismo. Cristianismo que fala e que faz. E assim o Senhor, ele se agrada da verdadeira religião. Que nessa tarde você sinta-se abraçado por Cristo. Que você sinta abraçada por Cristo Jesus. Que nessa tarde o Senhor possa tocar na tua vida, te dar força, porque, queridos, vamos cultuar ao Senhor, enquanto nós podemos caminhar, locomover, antes que venha as enfermidades e que às vezes possam nos colocar num leito e nós não poder mais nos levantar. Então nós nos deparamos com algumas necessidades e que vem ao nosso coração e nós olhamos e dizemos assim, poxa, eu preciso fazer mais. Eu preciso aproveitar esse tempo que o Senhor tem me dado e está me dando para fazer a obra dele. Não esqueça que Deus te deu um tempo aqui na terra. Não deixe o tempo de Deus passar na tua vida. Aproveite o tempo que Deus está te dando para você fazer alguma coisa, para me fazer alguma coisa. Porque um dia o tempo de Deus vai passar e aí será tarde demais. Fico essa meditação na tarde de hoje.

ali na cidade de Joinville. Ele, a sua esposa de Mabete, todo domingo, o pastor Juvenal está sempre ligadinho conosco, sempre sintonizado com a gente, ouvindo o programa Cristo é a Solução. Então, meu abraço, obrigado, pastor Juvenal, que Deus abençoe o senhor, que Deus abençoe a irmã Bete, sempre sintonizado com a gente aí todos os domingos. É uma alegria muito grande aí ter o pastor Juvenal aí na audiência desta programação. É, a paz do Senhor Jesus Cristo, meu pastor, estamos em sintonia com tão maravilhoso programa. Obrigado para o irmão Julião, a irmã Simone, o Henrique Neto, que Deus abençoe grandemente a sua vida por estar aí ligado conosco, sintonizado, é uma benção, né? Para o irmão Julião e família, Deus abençoe grandemente. Meu amigo, meu irmão, grande ensinador da palavra, né? Presbítero irmão Ivan, ali de Nova Fazenda, Campo de Laguna, tá ligadinho conosco, né? Que Deus abençoe, é um grande ensinador da palavra, né? É, a paz do Senhor, é, o presbítero irmão Ivan na escuta, programa abençoado, programação abençoada. Verdade, o amor não seja só em palavras, mas em ações que reflete o verdadeiro amor, né? A verdade do amor. É verdade, é isso aí. Eu ainda estava falando aqui, pastor Hildo, sobre que o Senhor fala em Tiago capítulo 1, versículo 27, que qual é a verdadeira religião? A verdadeira religião não é aquela que fica só pregando palavras, né, de amor, mas não vive o amor. Né? E diz também fugir da corrupção do mundo, do sistema, e que infelizmente hoje muitos estão, né, se corrompendo ao sistema deste mundo. E nós não podemos deixar nos corromper nesse sistema desse mundo, mas pregar o amor e viver o verdadeiro amor. Obrigado, irmão Ivan, que Deus abençoe grandemente sua vida. Boa tarde, na paz do Senhor, pastor Daniel, mais um domingo aqui em sintonia com esse programa abençoado. Que Deus abençoe a todos, que mensagem diretamente do trono divino. Concordo plenamente que muitos só falam de amor e as atitudes são totalmente ao contrário. Desejo, se possível, ouvir um hino com cantora Helena Duarte, página virada. É, pastor, que Deus continue lhe usando como sempre. Obrigado, irmã Fátima, que Deus abençoe grandemente a irmã Fátima. Já daqui a pouco, irmã Fátima, nós vamos botar esse hino para o vosso elevo espiritual. Paz do Senhor, meu amigão, na escuta, estou hoje na portaria 2, na triagem, trabalhando, escutando esse programa abençoado. Forte abraço, obrigado, auxiliar irmão Natan, que está ali na portaria 2, né, na triagem, nos dando o prazer de ouvir ali, né, que Deus abençoe grandemente a vida do Natan, né, e todos que ali estão trabalhando na área portuária, mas ligados e sintonizados com essa programação. Que Deus abençoe, recebe meu abraço, tá bom, Senhor irmão Natan, a você e a todos que estão aí junto com o Senhor, né, trabalhando, né, e é bom demais, que Deus possa abençoar. Vou dar uma olhadinha, se der tempo aqui, irmão Natan, eu rodo esse hino aqui que o Senhor pediu, tá certo, é bênção do Senhor Jesus. Vamos ver aqui, a paz do Senhor Jesus, pastor Israel, Deus abençoe o culto na rádio, como já tenha abençoado você, sua esposa Macátia. Peço oração por mim e toda a minha família, filhos, maridos, Deus salvar e libertar, né? Que Deus abençoe, né? Que dissipa essa corrente do mal. É isso aí, Marcelo, vamos estar orando sim. Com certeza, no milagre de Deus vai acontecer aí. Aqui é a Jéssica da Guaiúba, peço oração pela minha mãe, Adriana, e peço oração pela minha família. Vamos estar orando, Jéssica. Tá, pela irmã Adriana, pelo Ademilson, irmão Ademilson, pela Vitória, o Jaisso, tá bom? Cremos no milagre, cremos na vitória, tá bom, Jéssica? Que Deus abençoe grandemente a sua vida. Oi, boa tarde, pastor, paz do Senhor, Edinael, estamos ouvindo, Cristo é a solução. Quero pedir oração para nós e para minha sogra, para minha sogra, que ela está com coração partido, com meu sogro Vanderlei, que faleceu. Esse dia, estamos bem tristes ainda com o falecimento do meu sogro, Vanderlei. A minha sogra Maria está precisando muito de oração, porque ela perdeu o seu esposo, irmão Vanderlei, e também a gente e o meu filho, Manuel. Vamos estar orando sim, mãe Janaína, tá bom? Pela senhora, pelo irmão Leandro, né? Pela irmã Maria, que perdeu seu esposo, e creio.

No agir de Deus aí, que vai confortar, está confortando, consolando seus corações tristes, né, pela perda aí do seu sogro, e creio, né, que o Senhor vai a cada dia mais dando força para vocês e graça para vocês vencer esse momento difícil dessa perda que vocês tiveram aí. Presbítero Juarez Correia, pastor, ligado nessa programação abençoada. Obrigado, irmão Juarez Correia, que Deus abençoe. Evangelista irmão Walter Lopes, está ligado também nessa programação, que Deus abençoe. A irmã Sônia, na paz do Senhor, pastor, Deus é bom, a paz do Senhor, todos os ouvintes. Obrigado, irmã Sônia, Deus abençoe a senhora, Deus abençoe o irmão Ademir. Um abraço também ao irmão Dedê e à irmã Bianca, que estão aí ligados conosco, sintonizado. Que Deus abençoe o irmão Dedê, que Deus abençoe a irmã Bianca. Pastor Lauro Garcia, olha só, na escuta, paz do Senhor. Pastor Lauro, obrigado aí com o Raidinho aí, né, no sofá aí, e nos dando o prazer de estar ouvindo o programa. Mandou uma foto aqui para nós. Obrigado, pastor Lauro, que Deus abençoe o senhor, irmã Zenaide, né, ligadinho aí no sofá, deitado e ouvindo o programa Cristo Solução. Muito obrigado, é uma alegria muito grande aí, né, pastor Lauro, irmã Zenaide, família, na audiência desta programação, que Deus abençoe. A paz do senhor, meu pastor, esse programa é uma benção, hoje estamos na escuta em casa. Obrigado, auxiliar irmão Ivane, a irmã Arlete, que Deus abençoe grandemente a vossa vida, por vocês estarem ligados e sintonizados conosco aí, nos dando essa alegria, né, de vocês estar ouvindo esta programação. A irmã Jéssica da Guaiúba, ela também avisa que tem a festa, começou ontem a festa de segurança masculino, estava uma benção e hoje vai estar mais ainda. É isso aí, irmã Jéssica. A Guaiúba ali, segurança masculino em festa na Guaiúba, pastor Roberval, né, e é bênção do Senhor Jesus. Maravilha, maravilha. Eu quero parabenizar já também a irmã Joyce, Joyce Helena, é ali do Novo Horizonte, ela esteve de aniversário essa semana, né, se eu não me engano, na sexta-feira, né, sexta ou quinta, ela esteve de aniversário, e queremos parabenizar a irmã Joyce Helena, que Deus abençoe ela, muitos anos de vida, tudo de bom, que as bênçãos do Senhor sejam derramadas sobre a vida da irmã Joyce Helena, e que os seus desejos, né, venham concretizar diante do Senhor, porque é, né, uma mulher que é lutadeira, batalhadeira, está sempre ali nos ajudando, somando em prol da obra de Deus na de Novo Horizonte, né, e é uma bênção do Senhor. Parabéns, irmã Joyce Helena, que Deus abençoe grandemente aí esse hino aqui vai para a senhora aí, tá? Como para todos os aniversariantes na tarde de hoje.

0: Maravilha, maravilha. Parabéns, irmã Joyce. Que Deus abençoe sua vida e continuando sempre assim, né? Nessa disposição, ajudando, fazendo a obra do Senhor Jesus. Aí o nome de Jesus, assim, sendo glorificado, sendo exaltado para todos sempre. Maravilha. Deixa eu me ver aqui. Nós estamos aqui com o pastor Orildo. Deixa eu abrir aqui o microfone dele aqui. Aí. Paz do Senhor, pastor Orildo.
1: Paz do Senhor, meu grande pastor.
0: Bom ter o Senhor aqui com a gente.
1: Amém.
0: É, com certeza Deus já tem uma palavra no seu coração para falar conosco na tarde de hoje. É, e sem dúvida, é a mensagem que vai tocar nos corações do povo de Deus nessa tarde.
1: É um prazer muito grande estar aqui com o Senhor. Tenho visto aí que o Senhor tem trabalhado, se dedicado de uma forma especial na obra do Senhor, e isso é importante. E eu admiro pessoas tipo o pastor, que faz essa obra voluntariamente, e para engrandecer o nome do Senhor e amor pelas almas. É um trabalho que não é visto e aplaudido, mas o Senhor tem contemplado e ama muito o seu trabalho.
0: Amém.
1: Deus o abençoe ricamente.
0: Amém. Maravilha. Glória a Deus. Já já, pastor Hildo vai estar conosco aqui, ministrando a palavra do Senhor Jesus, e vai falar conosco de uma maneira especial na tarde de hoje. Deixa eu me ver aqui. Paz do Senhor, irmão Daniel, peço um louvor para oferecer à irmã Joyce pelo seu aniversário. Obrigado, irmã Leni Petit de Souza, que Deus abençoe, certo? Parabenizando a irmã Joyce, ela, seu esposo irmão Ciro, obrigado, Deus abençoe aí. Que dia 20, a irmã Joyce esteve aí completando mais um ano de vida, e a irmã Leni Petit de Souza, seu esposo Bom Ciro, lhe parabenizando. E está aqui a irmã Maria Conceição de Oliveira, do Morro do Mirim, mas está com uma foto aqui bonita, tem um salgadinho aqui na mesa, pronto para ser frito, o rádio aqui está do lado, e é isso aí, pastor, eles mandam foto assim para nós, ó, dizendo que está na audiência do programa. Esse é o pó, estamos ligadinhos no programa. Então é isso aí. Os irmãos aí participando, obrigado, irmã Maria Conceição de Oliveira, irmã Rosália, irmã Rosane, família aí do Morro do Mirim, que Deus abençoe por vocês. Está aí sintonizado conosco, mandando essas fotos aí, vocês sintonizado conosco, e é bom demais, tá? Que bênção de Deus. Pastor também Israel, aí pastor da Assembleia de Deus do Morro do Mirim, que Deus abençoe grandemente. A paz do Senhor Jesus Cristo esteja contigo, estamos na escuta. O evangelista Marcos Zita, opa, ele não está lá, ele é de Embu das Artes, lá de Grande São Paulo. Só que hoje está ali em Garopaba, está ali em Garopaba, com certeza visitando a família, e está ligadinho conosco. Prazer aí, evangelista irmão Marcos Zita, que Deus abençoe o senhor, grandemente a sua vida, a sua família. Se o senhor estiver por aqui em Bituba entre amanhã, dá um toque aí, dá um alô aí para mim, tá certo? É bênção do senhor, que bom ter o senhor conosco aqui nessa tarde, ouvindo aí, lá de Embu das Artes, está aqui em Garopaba, que benção de Deus, faz um trabalho muito lindo com pessoas de rua, certo, acolhendo, orientando ali em Embu das Artes, na Grande São Paulo, e eu vejo esse irmão Marcos Zita, é uma benção de Deus, tá bom? Depois dá um toquezinho aí para mim aí, se o senhor está pela cidade de Bituba aí amanhã, tá aí a benção do Senhor, que Deus abençoe grandemente a vossa vida. Vamos ouvir esse hino que a irmã Fátima pediu. Vamos ouvir esse hino aqui que a irmã Fátima pediu, para a glória do nome de Jesus, para o vosso elevo espiritual na tarde de hoje. Com certeza o Senhor vai estar falando comigo, com você, na tarde de hoje. Então não saia daí, não desligue o vosso receptor, porque o Senhor tem algo de especial para a tua vida nessa tarde. Há uma palavra que vai ao teu encontro nessa tarde. Nós não sabemos a tua necessidade, o que você precisa, mas o Senhor Jesus, aquele que nós servimos, sabe da tua necessidade.

0: Maravilha, maravilha de Deus. É o programa Cristo é a Solução, aí caminhando para 20 anos, levando a boa palavra de Deus e aí as bênçãos do Senhor sobre a vida dos nossos ouvintes e o carinho que vocês têm por essa programação. E temos certeza que nessa tarde Deus tem o melhor para a tua vida. Eu quero que o evangelista Marcos Zita também fala que estou em Garopaba, na casa da minha cunhada. E também o presbítero João Juarez está aqui mandando um abraço para vocês. Obrigado aí, presbítero Juarez Correia. Deus abençoe você, sua esposa. E obrigado por estar aí ligados e sintonizados conosco. A nossa irmã Graça Monteiro, da Igreja do Evangelho Quadrangular, também está ligadinha conosco. Todos os domingos, ela, seu esposo Miguel, né? E nós louvamos a Deus pela sua vida, pela vida do nosso querido irmão Miguel, seu esposo, e obrigado, como diz ela, todos os domingos está sempre na audiência dessa programação, ouvindo o programa, né? E é bênção de Deus aí ter a irmã Graça Monteiro, pede oração por ela, pela sua família, né? Para que o Senhor venha dar vitória diante de todas as batalhas, todas as lutas, e obrigado, irmã Graça Monteiro, por estar sempre aí sintonizada e ouvindo esta programação, e que as bênçãos de Deus seja derramada aí sobre a vida da irmã Graça Monteiro e de todos os nossos irmãos da Igreja do Evangelho Quadrangular. Eita, boa tarde, na paz do Senhor, meu pastor Josias do Barco, agora que pegamos sinal, estamos em viagem, meu pastor, faltam 15 milhas para passar por fora do porto de Bituba, meu pastor. Ô, irmão Josias, que bom ter o senhor aí com a gente. Domingo o senhor não conseguiu falar conosco, de certo aí estava meio complicado o tempo, né, final de semana, mas graças a Deus aí agora tá aí, pegou sinal, tá falando conosco. É, estou vindo do Rio Grande do Sul, pastor. Mar tá bem bravo, imagina como é que não tá esse mar aí fora, né? Mas vai devagarinho aí, irmão Josias, né? Que Deus abençoe, para nós sempre é um prazer ter o senhor aí em alto mar, né, com seus tripulantes, nos dando o prazer de estar ouvindo o programa. Com 700 toneladas de peixe, pastor, aqui no barco, né? Que Deus abençoe. Obrigado aí, e indo 700 toneladas de corvinas, né? E está indo para Itajaí, né? Itajaí, que Deus abençoe aí. Muito bom ter o senhor e todos os seus tripulantes ouvindo essa programação. Que Deus abençoe aí, irmão Josias, certo? Perguntando pelo Josiel, meu primo, tá bem, graças a Deus, tá devagarinho recuperando, já tá viajando, né, já tá viajando, tá uma benção de Deus aí, tá bom? E obrigado aí por estar sempre aí aos domingos ligadinho conosco. Não voltou ainda para casa do pai, mas com certeza, irmão Josias, ele vai voltar, né, irmão Josias? Deus abençoe, com certeza o banco ali da casa do Senhor está esperando ele, né, irmão Josias? Deus abençoe, irmão Josias, aí, bênção do Senhor. Vamos ouvir esse hino aqui, e depois nós já vamos, eu quero dar tempo também para o pastor Orildo, ministrar a palavra do Senhor, né? E, pastor Orildo, o senhor já está há muito tempo aqui na cidade de Bituba?
1: Eu era pastor integrado, né, por 36 anos, e, na verdade, a missão que Deus me proporcionou desde o começo do meu ministério foi ser um pastor itinerante, né, eu prego por muitas cidades, e aí nós decidimos de largar o pastoreio com a igreja e estar ministrando a palavra de Deus aonde nós somos convidados. E eu saí do ministério, da obra, não do ministério, né? Yeah. E vim para Imbituba. Tenho casa aqui, tenho casa também em Florianópolis, mas nós decidimos vir morar em Imbituba. Estamos aqui 8 anos, fazendo a obra. Não paro muito aqui em Imbituba, né? Eu prego muito fora. Mas, graças a Deus, uns anos para cá, Deus tem me proporcionado de ter alguns pastores amigos aqui, e um é o senhor.
0: Maravilha.
1: Graças a Deus. E estamos aí, fazendo a obra de Deus. Mais 8 anos nós estamos aqui em Bituba.
0: Maravilha. E o senhor está hoje ali congregando na Vila Alvorada Guarda. Isso, Pastor Joel.
1: Com o Pastor Joel. O Pastor Joel é um grande homem de Deus.
0: Maravilha.
1: Sua família. Ele tem feito um grande trabalho ali. Nosso culto ali tem sido um culto muito abençoado.
0: Abençoado.
1: E o nosso culto de ensino, melhor ainda.
0: Maravilha.
1: Então eu louvo a Deus, mando um abraço para ele também.
0: Com certeza.
1: Sei que ele é um grande homem de Deus e um grande pregador também.
0: Maravilha, maravilha. Boa, louvado seja Deus. Vamos ouvir esse hino então, daqui a pouco o pastor Orildo vai estar ministrando a palavra. Obrigado aí, auxiliar Bom William, aí também que mandou essa foto abençoada aqui para nós. Eita, glória, aleluia. Palavra, pastor Israel, obrigado, obrigado, Deus abençoe. Auxiliar Mão William, está aí na sua casa, nos dando prazer de estar ouvindo esta programação de todos os domingos. Maravilha, maravilha. Vamos ouvir esse hino, a qual o nosso irmão Auxiliar Mão Natan pediu na tarde de hoje. Nós vamos ouvir, para agora, em nome de Jesus, para o vosso elevo espiritual na tarde de hoje.

Maravilha, você está aí sintonizado na 98.3 FM com o programa Cristo é a Solução, caminhando para 20 anos, levando a boa palavra de Deus. E o programa Cristo é a Solução, ele é assim mesmo, quem ouve gosta, quem gosta ouve, por isso está todo esse tempo bem pertinho de você e de toda a sua família. É isso aí, obrigado por você estar aí ligado conosco, sintonizado nessa tarde. Presidente irmão Antônio Abraão de Medeiros, ligado conosco, sintonizado conosco, estamos na escuta desse maravilhoso programa. Obrigado, presidente irmão Antônio Abraão de Medeiros, sua esposa irmã Conceição. Bom ter vocês aí nessa audiência, nessa sintonia desta programação, e que as bênçãos de Deus sejam aí derramadas sobre a vida de vocês nessa tarde. Que Deus abençoe. Um abraço também para a irmã Nina, a irmã Josiane, que Deus abençoe grandemente a sua vida. Obrigado por estar aí ligado conosco, sintonizado, nos dando o prazer de ouvir o programa. Mãe da Cilda dos Santos, Deus abençoe, mãe da Cilda. A gente já pede as vossas orações pela mãe da Cilda dos Santos, pois ela se conta também bastante firme, né? E necessita da oração do povo de Deus. Deus abençoe, mãe da Cilda, com toda a sua família na tarde de hoje. Bom demais ter vocês aí nesta audiência desta programação. Diácono Adilson Melo, ali de Roça Grande, também ligados nesta programação. Que Deus vos abençoe grandemente a vossa vida nessa tarde. Irmão Isaías, presbítero irmão Isaías da Rosa, presbítero irmão Isaías da Rosa, ali de Praia Vermelha, campo de Imaruí, tá ligado conosco, sintonizado ele, sua esposa irmã Marta, que Deus abençoe, e obrigado por você estar ligados nesta audiência desta programação. A irmã Terezinha Souza, Deus abençoe, irmã Terezinha Souza, também ali aqui de Nova Brasília, que Deus abençoe grandemente a sua vida. Obrigado por estar ligada conosco, ouvindo esta programação. É bênção do Senhor Jesus Cristo, maravilha de Deus. Deixa eu ver aqui, presidente irmão Laureci Pires, ligado conosco, sintonizado, ouvindo essa programação, sua esposa, irmã Luciana, e toda a sua família ali no campo da aviação, São Tomás. Que Deus abençoe, presidente irmão Laureci, família, Deus guarde vocês aí na tarde de hoje. Aos irmãos ligados, ouvindo esta programação na tarde de hoje, também ali de Novo Hamburgo, Gabriel Carpe está ligado conosco, ouvindo esta programação, sintonizado nesta programação, bênção de Deus. Obrigado, Gabriel Carpes, Deus vos abençoe grandemente a vossa vida, por vocês estarem ligadinhos conosco. Pastor João Carlos, lá de Jacarepaguá, Rio de Janeiro, pastor ligado nesta programação. Obrigado, pastor João Carlos, sintonizado conosco ali em Jacarepaguá, Rio de Janeiro, que Deus vos abençoe grandemente a vossa vida. Bom demais. Vamos mais sino aqui, depois já quero mensagem, porque o pastorilo, ele tem palavra para nós na tarde de hoje no programa Cristo é a Solução. Vai orar também pelos enfermos, não esquecendo, irmão, que nós estamos aí já projetando, vindo algo de Deus, do trono de Deus para o nosso coração, um quadro que nós teremos aqui no programa Cristo é a Solução, vai ter a sua participação, vai ser muito bom, certo? Vai ser bênção de Deus, tá certo? Já daqui a pouco, alguns domingos aí para frente, nós já vamos ter esse novo quadro aqui e vai ser bênção do Senhor. Vamos ouvir esse hino para a glória do nome de Jesus, para o vosso relevo espiritual na tarde de hoje, pois é bênção do Senhor Jesus aí, tá bom? Irmão Josias está lá em alto mar ligado conosco, mandando um abraço para o irmão Walter. Evangelista irmão Walter, obrigado, que Deus abençoe, receba um abraço aí do irmão Josias, do barco aí que está indo para Itajaí, de Rio Grande do Sul, indo para Itajaí na FEMEP,
descarregar ali os peixes, né? Que bênção de Deus, bom demais. Prepara o coração dos tripulantes aí, irmão Josias, porque Deus vai falar com vocês também nessa tarde em alto mar, nesse mar revolto. Mas o Senhor está aí nesse barco com essa tripulação. Vamos ouvir esse hino aqui.

Maravilha, maravilha. É o programa Cristo é a Solução, felicidade. Nós não encontramos outra felicidade a não ser na pessoa bendita do Senhor Jesus, né? E o nome dele, assim, é glorificado, exaltado para todo sempre, né? Estou mostrando aqui umas fotos aqui que o irmão Josias mandou do barco dele, que o pastor Orido queria ver, né? O porte do barco dele, e aqui o irmão Josias mandou a foto, e é bênção do Senhor Jesus, né? Que tudo é real e ao vivo, né? Isso é bênção do Senhor Jesus, né? Aqui, ó. E maravilha, Jesus é bom demais, né? Que Deus abençoe, irmão Josias, né? E aqui o pastor Orido está achando muito bonito. E é bom demais. Estamos nessa viagem com essas baleeiras, são 6 baleeiras e barcos de porte menor, que dizem que é baleeira, tudo na escuta do programa. Nós botamos uma caixa de som fora da casaria do barco, né, para transmitir aos outros aí que estão ali pertinho, dando prazer, e o som aqui é forte, pastor. Caixa de som aqui é forte. Maravilha, está aí, né? Os demais barcos menores que estão ouvindo, né? O programa Cristo é a Solução, né? Que acompanha ali, pastor Nildo, tá ali, esses barcos menores estão acompanhando o irmão Josias, são 6 barcos menores, né? E o nome de Jesus sendo glorificado, e nós estamos lá em alto mar. Aleluia, nossas vozes estão chegando lá em alto mar, é uma bênção. Do Senhor Jesus, né? Que Deus abençoe grandemente a vossa vida aí, irmão Josias, e é bom demais, né? Ele quer, pastor, que eu vá com ele, quer que eu vá viajar com ele em alto mar. O problema é coragem. Pega essas ondas aí meio complicadas, aí pronto, aí é capaz de dar um... Mas quem sabe um dia aí nós vamos aí, irmão Josias, Senhor, uma bênção de Deus. Mas estamos chegando aí, chegamos ao momento, né? De ouvir a poderosa palavra de Deus.

Maravilha, maravilha. Com certeza, nessa tarde, Deus tem uma palavra para mim e para você. Pare o que você está fazendo. Te aproxime mais do seu receptor. Desligue o fogo do fogão. Porque é momento de ouvir a voz de Deus. E Deus irá falar com todos nós na tarde de hoje.

0: Maravilha de Deus. Nesse exato momento, o pastor Orildo pregando a palavra do Senhor e logo após orando por todos, pedido de oração.
1: Uma boa tarde a todos os ouvintes da rádio Cristo é a Solução. Prazer estar aqui com o pastor e os demais ouvintes da palavra do Senhor. Eu quero entrar em uma palavra acerca da vinda, aliás, acerca de um convite que Jesus fez a toda a humanidade, que está em Mateus, capítulo de número 11, versículo 28, muito conhecido até daquelas pessoas que não leram a Bíblia, que diz assim: vinde a mim todos que estão cansados e oprimidos, que eu vos aliviarei. Tomai sobre vós o meu jugo e aprendei de mim, que sou manso e humilde de coração, e encontrarei descanso para vossas almas. Esse versículo é um dos maiores convites que tem na Bíblia Sagrada. E interessante deste convite é que não é qualquer pessoa que faz esse convite. Quem faz esse convite é Jesus de Nazaré. E esse convite, ele se renova todos os dias. E a importância desse convite é que ele faz o convite para todos os filhos de Deus, para toda classe de pessoa. E você pode dizer assim para mim, ou está pensando agora: mas eu nunca li a Bíblia, eu nunca entrei numa igreja. Mas você é filho de Deus. Embora você nunca se encontrou com a palavra, embora que você nunca se encontrou com uma igreja, mas você é filho de Deus. E Deus tem te observado 24 horas, inclusive quando você dorme, o anjo do Senhor tem te guardado. E é por isso que você está vivo ouvindo esta palavra agora. A palavra do grande convite. E quem faz é Jesus de Nazaré. E nesse convite tem duas propostas importantes. E é sobre essa proposta que eu quero falar com você nessa tarde. A primeira proposta é, ele disse: vinde a mim todos que estão cansados e sobrecarregados, que eu vos aliviarei. A palavra alívio é efeito imediato. Então essa palavra é para a pessoa que não conhece a Bíblia, que não é cristão, e para cristão. Preste atenção nisso que eu vou te falar agora. Essa palavra alívio é um efeito imediato. Só que essa palavra alívio é algo para um conserto ou para algo naquele dia que você precisa, ou nesse dia que você precisa. Eu vou te dar um exemplo do que é um alívio. Um alívio é uma dor de dente. Você está com uma dor de dente e tal, e você está desesperado, você vai ali, toma um remédio, passa a dor de dente, dá um alívio. Mas não resolve a causa do dente. O que que é alívio? É você estar com uma dor de cabeça, você vai lá, toma um remédio, passa a dor de cabeça. Mas não resolve a causa da dor de cabeça. Muitos vão na igreja, recebem o alívio, voltam.

alma e espírito. Dentro de você tem a tricotomia, corpo, alma e espírito. O espírito é de vida. O espírito é de Deus. A alma é que ela precisa de um Senhor. Esse Senhor, ele só vai habitar no teu corpo se você aceitar o convite que ele está te fazendo. Você precisa aceitar esse convite. E esse convite não é mudar de religião, não é mudar de roupa, não é mudar de atitude. É ter o Senhor como Salvador da tua vida. Porque como diz Salomão, a vida do homem é como a árvore daninho. Vem o vento, sopra, a árvore nasce, seca, a flor, o vento sopra, e assim somos nós. Hoje estamos vivos e amanhã nós não sabemos se vamos estar vivos. Mas na mão do Senhor, o Senhor sabe o que faz. Então o primeiro convite que o Senhor te faz, nesse convite, a proposta é de um alívio. Aí ele continua o versículo. Vinde a mim todos que estão cansados e oprimidos, que eu vos aliviarei. Tomai sobre vós o meu jugo e aprendei de mim, que sou manso e humilde de coração. E encontrarei descanso para vossas almas. O maior convite que Jesus tem para você é um descanso na tua vida. E descanso é diferente de alívio. Alívio é efeito imediato. Descanso não. Descanso é Deus te pegar no colo. Descanso é Deus te abraçar. Descanso é Deus abraçar a tua causa. Descanso é Deus entrar neste barco que você está aí. Descanso é Deus entrar na tua casa. Descanso é Deus entrar na tua família, entrar no teu casamento, entrar no meio dos teus filhos. Descanso é você orar e você ver a mão de Deus trabalhar em teu favor. Por isso a Bíblia diz no Salmo 37, versículos 5 ao 7, entregue o teu caminho ao Senhor, confia nele e ele tudo fará. Sabe por quê? Por isso que o cristão que está me ouvindo hoje, você não pode viver de alívio. Você tem que viver no descanso. Quando há uma necessidade na minha vida, eu entro dentro do meu quarto, falo em secreto com meu pai e me revelo a ele. Peço em oração e descanso, porque eu sei que ele ouviu, e se ele acha bondoso para minha alma, ele vai me responder. E isso é gratificante. Mas eu que não conheço a Bíblia, por isso que eu estou falando para você. Você está correndo para um lado, você está correndo para o outro, nunca entrou dentro de uma igreja, nunca leu uma Bíblia, mas correu para lá, corre para cá, em busca de uma felicidade. E muitas vezes vai um copo de cachaça para tentar encontrar a felicidade e não encontra. Vai atrás de uma droga e até usa a droga em busca da felicidade e passa. Mas esse descanso que eu estou falando, ele te traz felicidade eternamente. Numa vida tão tribulada que nós temos num mundo de muito ódio, de muita guerra, de muita diferença, você tem uma vida de paz, porque o Senhor está dizendo, eu estou do teu lado, eu estou na tua vida, eu estou no teu caminho. Vai vir seta, mas não vai te atingir. E se atingir, eu tenho um óleo para botar na tua ferida e te sarar novamente e te colocar de pé. Esse é o descanso que o Senhor está te proporcionando. Só que é tão interessante que o livre-arbítrio, ele faz você escolher. Se você quer continuar uma vida de fracasso, de tribulação, de tristeza, de angústia, de aflição, você vai continuar e Deus vai te respeitar. Mas se nesta tarde tu dizer, Senhor, eu quero abrir a porta do meu coração para a tua vida. Eu quero te testar, Senhor. Eu quero te provar um pouco. E você vai ver que Jesus Cristo nunca vai te decepcionar. Você pode ter decepção com o homem. Você pode ter decepção em muitas coisas na vida. Mas se tu abrir a porta para o Senhor é um Deus poderoso que pode suprir todas as tuas necessidades.

Ele nunca e jamais vai te decepcionar. Só que isso, para acontecer, você precisa deixar Ele entrar, para Ele dar o descanso eterno na tua vida. Deus é tão maravilhoso, tão poderoso. Se você entender o que eu estou pregando aqui nesta tarde para você, você vai ver que Ele vai fazer coisas grandes na tua vida. E eu quero terminar essa palavra dizendo para você que um dia eu estava pregando em São Paulo, e o pastor o pastor Messias, me convidaram para ir na Praça da Sé, para pregar no culto ao ar livre. Nós começamos a pregar em duas, três, um começava, outro terminava, e nós pregando na Praça da Sé, e gente passando para lá e para cá, ali debaixo daquelas palmeiras. De repente chega a rapa, que é a polícia, que eles dizem, e cata nós e leva nós presos. E nós fomos presos, quatro pastores presos, pastor Carlos também estava. E quando chegou lá pelas 7 horas da noite, o pastor Eudes chegou para mim e disse, pastor Eudes, eu vou dar um cantar aqui. Tinha outro rapaz na outra cela, nós estávamos numa cela separada, mas só nas grades. E o pastor Eudes, vou cantar aqui, depois o senhor prega aí uma palavra. Eu disse, mas não estou com Bíblia, prega aí, rapaz. E ele cantou um hino e eu comecei a pregar. E eu preguei esse versículo, vinde a mim todos que estou... E tinha um rapaz que estava condenado a 17 anos em outra cela. Ele estava esperando julgamento. E ele estava lá fazendo lá os seus exercícios lá com um peso lá. E eu comecei a pregar, um homem mais ou menos de 1,90 m de altura, muito forte. E eu comecei a pregar e pregar e tal. De repente ele se levantou, veio até a grade. Eu fiquei com medo dele. Quando ele chegou perto de nós assim, mas não tinha como chegar porque estava a grade, ele chorando disse, eu quero aceitar esse Jesus. Amém. Na minha vida, eu quero provar esse descanso. E ele aceitou Jesus, e de coisa de 5 minutos, 6 minutos, nós todo mundo se alegrando ali e tal. E aí veio o delegado lá e liberou nós, fomos embora. Passou-se 7 anos, voltei a pregar em São Paulo novamente. Eu estava no ginásio de esporte para pregar e não sabia quem me convidou, mas eu estava lá. E quando veio um jovem, esse rapaz que estava preso, o cabelo dele era muito grande, crescido, e veio um jovem orar por mim, e antes dele orar, ele olhou para mim e disse, pastor, lembra de mim? Eu disse, não. O senhor disse que o senhor foi preso? Eu disse, não foi preso, rapaz. Ele disse, foi, o senhor foi preso lá em São Paulo, assim, e o senhor pregou Mateus 11:28 dentro da cela, lembra? Eu sou aquele rapaz que aceitou Jesus. Hoje eu estou casado, a minha condenação caiu por terra, sou líder de jovem. E aquele descanso que eu provei naquele dia, até hoje, o Senhor tem feito a minha vida uma vida de paz, de alegria, de prosperidade. Larguei as drogas, larguei os vícios e tenho provado o descanso de Deus todos os dias na minha vida. Como é bom você ver o agir de Deus na tua vida. Como é bom você ser dirigido pela presença de Deus. Como é bom você ser guardado pelo Senhor. Mas isso só pode acontecer na tua vida se tu abrir a porta do teu coração para Jesus nessa tarde. Você dizer, Senhor, entra, Senhor, faz morada, me ensina a viver neste mundo tão tenebroso. E Ele vai te dizer assim, vou botar paz e um descanso eterno na tua vida. Sabe por que, que o cristão não sai de dentro da igreja? Porque quando ele chega lá, ele sente aquela paz. Sabe por que, que o cristão lê a Bíblia? Porque a Bíblia é viva e ela nos traz paz. Sabe por que, que nós temos prazer de viver sempre glorificando, exaltando e anunciando esse nome? Porque ele nos produz paz e alegria. E eu sei que tu estás buscando isso há muito tempo. Tens batido em porta que você não encontra essa paz. E essa paz está nesta tarde, batendo na porta do teu coração, dizendo, deixa eu entrar, deixa eu fazer morada, e você vai ver o que Deus pode fazer na tua vida. Em nome de Jesus, eu quero que você agora que está no teu carro, ou está na tua casa, está no barco, aonde você estiver, que você possa parar um pouco agora, olhar para dentro de você, olhar para a tua trajetória de vida.
Vê o que está errado, o que não está errado. Coloque na mão do Senhor Jesus nesta tarde. E tu vai ver a resposta para o teu coração. Essa ferida que está no teu coração. Essa dor que está na tua alma. Essa tristeza que você está vivendo. Esse espírito de suicida que está na tua vida, que você quer arrancar a tua vida porque não tem paz. Esta paz está chegando na porta do teu coração nessa noite, dizendo: deixa eu guiar a tua vida, deixa eu guiar, deixa eu fazer morada no teu coração, deixa eu viver junto contigo. Eu vou abrir os caminhos que você vê que não tem mais. Eu vou abrir as portas que estão fechadas. Você vai começar a glorificar o meu nome, porque eu tenho te observado todos os dias. E hoje eu marquei um encontro contigo, dizendo: quero trazer paz para a tua alma, para a tua vida, para o teu coração, para a tua família, para a tua vida. Então feche os teus olhos. Querido Deus e Pai, na autoridade desta palavra, nesta tarde, venho como mensageiro, como profeta, de encontro a esta vida onde ele está agora, aonde ela está, e na autoridade do teu Espírito, Senhor. Peço que tu coloque nesta alma, nesta vida que está me ouvindo nesta tarde, uma paz de espírito, uma alegria. Nós não somos nada sem a tua presença, Pai. Nós não somos nada sem o teu Espírito. Nós não somos nada sem tu nos dar aquilo que nós necessitamos. Antes que eu abra minha boca, tu já sabe o que eu preciso, o que eu necessito. Também o teu filho que está ouvindo esta palavra, que tu possa botar paz no seu coração, alegria, prosperidade, grandes bênçãos. Esta pessoa que ela está enferma, Senhor, no leito de uma cama ou no hospital, que o teu Espírito possa visitá-lo agora, Senhor, tremendamente, e que tu possa trazer alegria e prosperidade. Deus, como ministro do teu Evangelho, eu decreto uma vitória, Pai, sobre esta vida que está me ouvindo, no nome de Jesus, Pai. E que ele possa dar testemunho, e que ela possa dar testemunho do que tu estás fazendo agora, para a glória do teu nome. Deus, eu entrego essas vidas nas tuas mãos, para a honra e glória do teu nome, em nome de Jesus. Amém.

0: Maravilha, maravilha de Deus, meus amados, assim ouvimos uma palavra maravilhosa vindo da parte de Deus ao nosso coração, ministrada aí pelo pastor Orildo, que nessa tarde Deus falou comigo, Deus falou com você, e você com certeza recebeu a sua vitória, recebeu o seu milagre, recebeu as bênçãos do Senhor aí sobre a tua vida nessa tarde. Tome posse do teu milagre, tome posse das bênçãos que o Senhor teve para você na tarde de hoje. Estou em Palhoça, quero através desse programa enviar aqui um abraço ali para minha mãe Maria Conceição de Oliveira, para minha irmã Rosália, que estão na escuta deste programa que é uma bênção nos lares. Obrigado, irmã Rosane, que está ali em Palhoça, né? Mas está ligadinha com esta programação e mandando um abraço aqui para sua mãe, irmã Maria, irmã Rosália, do Morro do Mirim. Que bom, que Deus abençoe grandemente aí a sua vida, irmã Rosane. Irmão Josias do Barco, ali atento na mensagem, dizendo mensagem linda, glória a Deus por esta palavra. É verdade, irmão Josias, uma palavra que Deus na tarde de hoje falou com cada um de nós aí, de uma maneira especial. E temos certeza que Deus se fortaleceu através da sua palavra na tarde de hoje. Meus amados irmãos, estamos aí praticamente chegando ao final do programa, faltam 9 minutos para as 15 horas. Nós queremos aí avisar que hoje nós temos um grandioso culto na igreja sede. Pastor Marcos Rosa, de Blumenau, vai estar ministrando a palavra do Senhor. Pastor Natanael, pastor presidente, convida a todos para estarem presentes nesse abençoado culto a partir das 19 horas. Também ali o pastor Everton, que é o vice-presidente, então eles convidam para estar hoje na igreja sede. Tem o pré-congresso dos irmãos hoje na Guaiúba, é a última noite hoje, certo? Ali na Guaiúba, é bênção do Senhor Jesus. Temos culto também lá na Araçatuba, temos culto na Araçatuba, temos culto no Alto Arroio. Temos culto aqui na Nova Brasília, que é também o aniversário da banda, hoje aqui na Nova Brasília, 18h30 oração, 19 horas já entoando o primeiro hino da harpa aqui na Nova Brasília, rua João de Carvalho, bem em frente à Panificadora Isabel, tá bom? Você não pode perder aniversário da banda aqui de Nova Brasília, na AD, tá? Pastor Cleberson Ezequiel convida a todos para estar presente. Temos culto também no Malaquias, temos culto ali no Vale da Bênção, temos culto lá na Boa Vista, culto na Roça Grande, tá bom? Então você não pode perder culto na Ribanceira, então você não pode perder, certo? Procure uma igreja mais próxima da sua casa e vá ali adorar o Senhor na beleza da sua santidade, porque é bom demais, tá bom? Você não pode perder essa oportunidade de estar na casa do Senhor nesta noite. Então as portas estão abertas para você estar ali, tá? E é bênção do Senhor. Não esquecendo que 4 e 5 de setembro nós temos o pré-congresso das nossas crianças amiguinhos do Rei da AD do Novo Horizonte. A tia Lizete, coordenadora infantil ali do Campo de Laguna, vai estar pregando a palavra, e a menina Lídia vai estar ministrando louvor, e você é o nosso convidado especial para estar ali dia 4 e 5 de setembro. 4 e 5 de setembro, tá certo? É bênção do Senhor Jesus, tá certo? Vão estar ali no Novo Horizonte, desfrutando das bênçãos do Senhor. E domingo que vem, se Deus assim permitir, vai estar aqui Almadinho juntamente conosco, uma das mocidades vão estar aqui conosco, junto com o nosso coordenador, o irmão Gil Liberato, e vai ser uma bênção do Senhor Jesus. Pastor Arildo, as suas considerações finais aí, para mim foi um prazer muito grande estar com o senhor aqui nessa tarde, ministrando essa palavra maravilhosa ao nosso coração, e fica a minha gratidão aí pela sua vida, pela sua família e pelo seu ministério.
1: Amém. Obrigado, pastor. Obrigado também por lembrar de nós. E o senhor sabe que nós estamos aí pronto para servir o senhor de todas as formas aí, maravilha, de maneira possível. É um prazer estar aqui e estar sempre ajudando o senhor, o seu ministério aí. Tá? Deus abençoe. E os ouvintes, fique com essa palavra, mas pratica ela. E você vai ver que algo especial vai acontecer na tua vida. Deus abençoe.
0: Maravilha, está aí as considerações finais do pastor Ciro, porque nós estamos já praticamente já nos despedindo para nós, né, voltar para os nossos lares, né, são 14h55, certo? Está quase na hora de nós nos despedirmos.

É, meus amados irmãos, chegamos ao final de mais um programa, Cristo é a Solução. Queremos agradecer a Deus por ele nos proporcionar mais uma oportunidade de estar aqui nessa tarde. E se Deus quiser, domingo que vem nós estaremos aqui com mais um programa, Cristo é a Solução. Fique com Deus, porque nós estamos indo com ele, e até domingo que vem, se Deus assim nos permitir.

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0: 15h19.
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3: 15 horas e 32 minutos.
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0: 15:59.
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2: 16 horas e 19 minutos.
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0: Zezé de Camargo e Luciano! Obrigado, Zezé. Obrigado, Luciano, pela alegria.
1: Obrigado, gente.
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3: Coração desobediente, hein?
4: Bora começar.

0: Obrigado! Valeu, obrigado.
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0: 16h45.
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5: 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Além do mais, isso não pode implicar em privação de liberdade. Os conselhos tutelares e autoridades devem cuidar para que as crianças não sejam esquecidas nas instituições.
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3: Dezesseis horas e 57 minutos.
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0: Obrigado, Léo.
1: Obrigado, João Neto.
2: Valeu. Obrigado pelo carinho.
3: Obrigado, Federico.
0: Valeu, Léo.
1: Valeu, sucesso, gente. Pelo carinho. Uma salva de palmas, gente!
0: Pega foca, Maré!
1: Obrigado.
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0: vai segurando.
1: Ei, baixa o som aí, galera. Tá, PM já foi, pode aumentar. Aumenta aí.
2: Agora sujou.
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7: Atenção, peões e peões. Se preparem. Paquera Duradoura chegou. Ele pega no laço, monta num cavalo, vai pra vaquejada com chapéu de couro. O que me interessa na vaquejada é falar que Jesus

0: 17h25.
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2: 17 horas e 46 minutos.
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0: Ei, ei. Quem gostou faz barulho aí.
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0: 18 horas e 10 minutos.
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0: Assistência Social. Pessoas portadoras de deficiência e idosos sem meios de se manter, ou que a família também não tenha essa condição, têm direito ao benefício de um salário mínimo por mês, garantido pela Assistência Social. A lei chama de portadores de deficiência aqueles incapacitados para a vida independente e para o trabalho. Já os idosos, neste caso, devem ter 70 anos ou mais. É considerada carente a família que tenha média de renda mensal menor que um quarto do salário mínimo. Para calcular a renda, é simples. Primeiro é preciso somar os salários de todos que moram em sua casa. Outros rendimentos também devem ser computados. Some todos os valores. Aí é só dividir o resultado pelo total de moradores, incluindo aqueles que não possuem renda. Se o resultado for igual ou inferior a um quarto do salário mínimo, você terá direito ao benefício. Mas atenção! Esse benefício não poderá ser acumulado com qualquer outro da Seguridade Social. Por exemplo, quem já recebe aposentadoria ou pensão não tem direito ao salário. O único benefício que pode ser acumulado é o da assistência médica.
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6: 18 horas e 22 minutos.
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0: 18:51.
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7: Anoitecer. Na nossa paróquia, comunidades, famílias, pelos doentes e sofredores, pelos que pedem e precisam de nossas orações, pedindo que nunca falte servidores fiéis ao povo de Deus. Oração vocacional. Jesus, Mestre Divino, que chamastes os apóstolos para vós seguirem, continuai a passar pelos caminhos, pelas nossas famílias, pelas nossas escolas e continuai a repetir o convite a muitos dos nossos jovens. Dai coragem às pessoas convidadas, dai força para que vos sejam fiéis como apóstolos leigos, como diáconos, padres e bispos, como religiosos e religiosas, para o bem do povo de Deus e de toda a humanidade. Amém. Pai nosso,
8: que estás no céu,
7: santificado seja o vosso nome, venha a nós o vosso reino, seja feito a vossa vontade, assim na terra como no céu. O pão nosso de cada dia nos dai hoje, perdoai as nossas ofensas, assim como nós perdoamos a quem nos tem ofendido, e não nos deixeis cair em tentação, mas livrai-nos do mal. Ave Maria,
8: cheia de graça, o Senhor é convosco.
7: Bendita sois vós entre as mulheres, e bendito é o fruto do vosso ventre, Jesus. Santa Maria, Mãe de Deus, rogai por nós, pecadores,
8: agora e na hora de nossa morte.
7: Ave Maria,
8: cheia de graça,
7: Senhor é convosco. Bendita sois vós entre as mulheres, e bendito é o fruto do vosso ventre, Jesus. Santa Maria, Mãe de Deus, rogai por nós, pecadores, agora e na hora de nossa morte. Amém. Ave Maria, o Senhor é convosco. Bendita sois vós entre as mulheres, e bendito é o fruto do vosso ventre, Jesus. Santa Maria, Mãe de Deus, rogai por nós, pecadores, agora e na hora de nossa morte. Amém. Ave Maria,
8: cheia de graça,
7: convosco. Bendita sois vós entre as mulheres, e bendito é o fruto do vosso ventre, Jesus. Santa Maria, Mãe de Deus, rogai por nós, pecadores, agora e na hora de nossa morte. Amém. Ave Maria, o Senhor é convosco. Bendita sois vós entre as mulheres, e bendito é o fruto do vosso ventre, Jesus. Santa Maria, Mãe de Deus, rogai por nós, pecadores, agora e na hora de nossa morte. Amém. Ave Maria, cheia de graça, o Senhor é convosco. Bendita sois vós entre as mulheres, e bendito é o fruto do vosso ventre, Jesus. Santa Maria, Mãe de Deus, rogai por nós, pecadores, agora e na hora de nossa morte. Amém. Ave Maria,
8: cheia de graça,
7: o Senhor é convosco. Bendita sois vós entre as mulheres, e bendito é o fruto do vosso ventre, Jesus. Santa Maria, Mãe de Deus, rogai por nós, pecadores, agora e na hora de nossa morte. Amém. Ave Maria, cheia. Bendita sois vós entre as mulheres, e bendito é o fruto do vosso ventre, Jesus. Santa Maria, Mãe de Deus, rogai por nós, pecadores, agora e na hora de nossa morte. Amém. Ave Maria,
8: cheia de graça,
7: o Senhor é convosco. Bendita sois vós entre as mulheres, e bendito é o fruto do vosso ventre, Jesus. Santa Maria, Mãe de Deus, rogai por nós, pecadores, agora e na hora de nossa morte. Amém. Ave Maria, Senhor é convosco, bendita sois vós entre as mulheres, e bendito é o fruto do vosso ventre, Jesus. Santa Maria, Mãe de Deus, rogai por nós, pecadores, agora e na hora de nossa morte. Amém. Glória ao Pai, ao Filho e ao Espírito Santo. Enviai, Senhor, operários à vossa messe.
0: A messe é grande e poucos são.

A liturgia nos questiona sobre quem é Jesus para nós, convidando-nos a responder inspirados na sabedoria divina. Pedro, representando os discípulos, expressa sua fé no Senhor, o único que pode dar a segurança de uma rocha sobre qual a comunidade é construída. Celebramos dando graças ao Pai por todos os que se dispõem a servir na comunidade. De pé, iniciamos a nossa Santa Missa cantando.

0: Seja louvado nosso Senhor Jesus Cristo.
1: Para sempre seja louvado.
0: Jesus, manso e humilde de coração.
1: Fazei o nosso coração semelhante ao vosso.
0: Uma boa noite a todos. Boa noite. Que bom que a nossa fé foi maior do que o frio, do que a vontade de ficar em casa. Vir aqui, estar aqui, na casa e na presença de Deus é muito importante para nós. Aqui nós aprendemos as lições mais importantes da nossa vida. A nossa saudação também, àqueles e aquelas que rezam conosco, através da Rádio Comunitária de Nova Brasília, em Bituba. Iniciemos com alegria e fé esta Santa Missa, cantando o sinal da cruz. Música.

0: A graça e a paz de Deus, o amor do coração de Jesus, a força santificadora e inspiradora do Espírito Santo, a intercessão de Nossa Senhora de São José, estejam sempre convosco.
1: Bendito seja Deus que nos reuniu no amor de Cristo.
0: Abramos o nosso coração para Deus e, arrependidos, imploremos o perdão dos nossos pecados e a conversão do nosso coração cantando.

0: Que Deus tenha piedade e compaixão de nós, pois pecamos por pensamentos, palavras, atos e omissões. Perdoai-nos, Pai de bondade, de tudo o que pesa no nosso coração e na nossa consciência. Nós os pedimos perdão por Jesus Cristo, vosso Filho, na unidade do Espírito Santo. Senhor, tende piedade de nós.
1: Senhor, tende piedade de nós.
0: Jesus Cristo, tende piedade de nós.
2: Jesus Cristo, tende piedade de nós.
0: Senhor, tende piedade de nós.
2: Senhor, tende piedade de nós.
0: Louvemos a Santíssima Trindade.

Nós vamos rezar essa missa pelas intenções colocadas diante do altar. Rezaremos também por Joanilde Fraga Costa e Pedro de Souza Costa, 2 anos de falecimento. A dona Joanilde e a dona Tita, né? Odísio da Silva Ribeiro, 1 ano de falecimento. Altamir Anfilóquio Velho, 1 mês de falecimento. Por todos os falecidos de nossas famílias e comunidades. Ainda pela saúde dos nossos doentes. O Márcio, a dona Rosa, o seu Valdir, o seu Hermes, o seu Luiz e a dona Santana, dona Emília Vieira, seu Vandinho, Luiz e Mable Pereira Mota, pelo Berto, o Rosenvaldo, dona Alzerina, Larissa Rodrigues Vieira, João Felipe de Souza, seu João e dona Vani, dona Alcides, Patrícia Felipe Nossa, Noel Antônio Teixeira, Deise Rodrigues, dona Alvaci, seu Zeferino, seu Benício, dona Olívia e uma, dona Tediana Matos, Reinaldo Miguel Neto, dona Rita, seu Valmor, dona Belinha, dona Maria...

Leitura da Carta de São Paulo aos Romanos. Ó profundidade da riqueza, da sabedoria e da ciência de Deus! Como são inescrutáveis os seus juízos, e impenetráveis os seus caminhos! De fato, quem conheceu o pensamento do Senhor? Ou quem foi seu conselheiro? Ou quem se antecipou em dar-lhe alguma coisa, de maneira a ter direito a uma retribuição? Tudo é dele, por ele e para ele. A ele agora a glória para sempre. Amém. Palavra do Senhor.

Eles responderam: alguns dizem que é João Batista, outros que é Elias, outros ainda que é Jeremias, ou algum dos profetas. Então Jesus lhes perguntou:

Simão Pedro respondeu: Tu és o Messias, o Filho do Deus vivo. Respondendo, Jesus lhe disse: Feliz és tu, Simão, filho de Jonas, porque não foi um ser humano que te revelou isso, mas o meu Pai que está nos céus. Por isso eu te digo que tu és Pedro, e sobre esta

Podemos nos sentar para partilharmos a palavra de Deus. Meus queridos irmãos e irmãs, Jesus vai para a região de gente pagã, de gente que não acreditava em Deus, mas de gente que havia visto e ouvido aquilo que Jesus ensinara e aquilo que Jesus fizera em muitos dos seus milagres. E a grande pergunta de Jesus para os discípulos em relação ao povo: quem dizem o povo que eu sou? Nenhuma resposta dada pelo povo estava certa, porque Jesus de fato não é profeta. Nenhum dos profetas, como nós ouvimos, nem do Antigo Testamento, nem João Batista, que faz a divisão entre o velho e o novo, o maior nascido de mulher, vem do encontro. A resposta vem da experiência. Como é que a gente vai saber quem é alguém na vida da gente se a gente não conhece essa pessoa, se a gente não se encontra com essa pessoa, se a gente não tem amizade com esta pessoa? Quantos de nós até muitas vezes tínhamos um certo preconceito em relação a certas pessoas que antes a gente até não convivia? Aquela pessoa parecia chata, intransigente, né? Não passava às vezes, né? E foi só a gente conhecer aquela pessoa e todos os nossos preconceitos cair para o chão e a gente ter uma visão diferente daquela pessoa. Por quê? Porque a gente fez uma experiência, a gente conheceu através de uma convivência, de um momento, de uma situação. E aí então, já que a resposta das pessoas lá de Cesareia de Filipe, que não eram monoteístas, que não acreditavam em Deus, que não acreditavam em Jesus, assim como os judeus também não acreditavam, as respostas vieram erradas. Então Jesus pergunta aos discípulos: e vós, quem dizeis que eu sou? Olha que bonito. A resposta dos discípulos, dada por Pedro como uma inspiração divina, ela brota primeiro do chamado. Segundo, ela brota da experiência, da convivência, do relacionamento, daquilo que os discípulos viam Jesus fazer, daquilo que os discípulos ouviam Jesus falar e ensinar. E Pedro diz: tu és o Messias, que significa ungido de Deus, Salvador, Redentor da humanidade, luz do mundo, sal da terra, o bom pastor que cuida de nós, que zela pela nossa vida, que vai ao encontro quando nós nos afastamos, quando nós nos perdemos, que cuida de nós, das nossas feridas, dos nossos arranhões. É aquele que diante das tempestades do mar da vida diz: coragem, não tenhas medo, sou eu estou contigo. E aquela pergunta que Jesus fez aos discípulos, diretamente perguntando a eles, hoje também é uma pergunta dirigida a cada um de nós, principalmente nós que estamos sempre na missa, que bom, estamos sempre na igreja, que maravilhoso, que estamos sempre ouvindo a palavra, recebendo o próprio Jesus na Eucaristia. E vós, quem dizeis que eu sou? Com toda certeza, Jesus é aquele que nos coloca de pé todos os dias, é aquele que nos dá força, coragem, fé e esperança, é aquele que não deixa a gente desanimar, fracassar, desistir, é aquele que cuida de nós, é aquele que vai estar sempre conosco, mesmo quando o mundo vira as costas para nós. E vós, quem dizeis que eu sou? É aquele a qual eu me encontro,
em cada irmão, irmã, na palavra e na Eucaristia. É aquele com o qual eu me encontro também nas minhas orações, na minha leitura bíblica diária. É aquele com o qual eu me encontro quando eu faço bem, quando eu sou bom, quando eu amo, quando eu sirvo. É aquele a qual eu sei que sem ele eu não sou nada. Eu não posso nada nesse mundo e nesta vida. Nós podemos ler toda a Bíblia, muitos textos bonitos que falam a respeito de Jesus, ouvirmos muitos pregadores falar, mas se nós não tivermos um encontro com ele, se nós não fazermos uma experiência pessoal e íntima com ele, ficaremos apenas naquilo que os outros dizem dele para nós. Por isso que é muito importante a gente vir à igreja, ouvir, receber a Eucaristia, para poder saber de fato quem é ele, o que ele significa, qual o poder dele na minha vida. A primeira leitura que nós ouvimos, tirada do livro do profeta Isaías, Sobna era o administrador do palácio do rei. Sobna usava do seu status, do poder que ocupava, para favorecer umas poucas pessoas e prejudicar um número grande de pessoas. Ou seja, Sobna não era um bom administrador daquilo que Deus havia confiado a ele na administração do palácio. Ele fazia com que muita gente passasse dificuldade, fome, maltratava as pessoas. Deus viu o que ele fazia, como Deus vê o que nós também estamos fazendo com as pessoas. E Deus vai pedir a Sobna contas da sua administração. Sobna vai ser tirado do lugar que ele ocupava, de administrador. E a administração do reino vai ser dada a Eliacim. Quando nós nos encontramos com Jesus, quando nós sabemos realmente quem ele é, o que ele significa, qual o poder que ele tem sobre nós, nós nos tornamos bons administradores de tudo aquilo que Deus confiou a cada um de nós. Não estamos falando de status, não estamos falando de poder do mando, mas estamos falando de doação, de bondade do coração, do poder que se faz serviço. Estamos falando de cuidado, de prover aquilo que é necessário, de ser bom, de ajudar, de amar, de servir a Deus em cada um dos nossos irmãos e irmãs. O que adianta saber tudo de Deus através do seu Filho Jesus, pela força e ação do Espírito Santo, e não vivenciar, e não colocar em prática, e não fazer nada daquilo que nós sabemos? Vamos ficar apenas em teorias. Sabem quem eram os homens de teorias do tempo de Jesus? Os mestres da lei, os doutores da lei, os fariseus, que foram até chamados por Jesus hipócritas, porque viam que Jesus fazia os milagres que realizava, ouviam aquilo que Jesus pregava e ensinava, eles viam Jesus acolhendo os pecadores, perdoando, oferecendo nova oportunidade diante da vida, eles viam Jesus curando pessoas, expulsando demônios, mas eram apenas homens de teorias, usavam do lugar, usavam do cargo que ocupavam para se aproveitar da bondade e da ingenuidade do povo. Assim como Sobna era hipócrita, eram hipócritas, porque sabiam, mas não viviam aquilo que ensinavam. Então, meus queridos irmãos e irmãs, um dia Deus também vai pedir contas da nossa vida, cedo ou tarde. Deus vai pedir contas da minha vida de padre, de você como leiga,
leigo de vocês como catequistas, de você como esposo, esposa, pai, mãe, filho, irmão, vizinho, um homem trabalhador, trabalhadora, um estudante e assim por diante. Espero que Deus não nos destitua do lugar que nós ocupamos pela má administração que nós exercemos, pelas coisas que nós não estamos fazendo direito, não estamos fazendo bem feito, não estamos sendo aquilo que Ele quer, espera de cada um de nós, naquilo que nos foi confiado, uma paróquia, uma comunidade, um casamento, uma esposa, um esposo, filhos, irmãos, pais, assim por diante. E por mais que a gente fale, ou tente descobrir quem é Jesus para nós, na nossa vida, diante dos momentos que eu estou enfrentando, uns doenças, outros sofrimentos, outros ainda morte de entes queridos, outros ainda crises no casamento, outros ainda dificuldade de relacionamento com os filhos, lá no mundo do trabalho não está fácil, mas é ali com a nossa vida, com o nosso testemunho, que nós devemos de fato respondermos quem é Jesus para nós. E por mais que a gente tente mergulhar nesse mistério, disse Paulo aos Romanos na segunda leitura, nós nunca vamos chegar de fato àquilo que Jesus é, aquilo que o Pai é, aquilo que o Espírito Santo é para cada um de nós. Sempre vai haver algo de mistério, algo a mais a ser dito, algo a mais que tem que ser experienciado, vivenciado por cada um de nós. Nós nunca vamos chegar na totalidade, porque os mistérios de Deus vão sendo desvelados aos poucos, em pequenas gotas, para que a gente possa fazer uma bonita experiência de fé e de vida, de quem é Jesus na nossa vida. Que bom, Jesus está presente em cada irmão. Então, quem é Jesus? É aquele, aquela com quem eu me encontro todos os dias pelas estradas da vida, na minha comunidade, na minha casa, família, por onde Deus me colocou. Quem é Jesus? É aquele que fala através da sua palavra ao meu coração e à minha vida. É aquele que me dá força, coragem, fé e esperança. É aquele que não me deixa desistir. É aquele que me coloca de pé todos os dias. É aquele que me resgata quando eu começo a me perder pelas estradas mais curtas, mais fáceis, mais prazerosas. Quem é Jesus? É aquele que tem que me levantar dos meus tombos, cuidado das minhas feridas, carregado em seus braços. É aquele que não me desampara, é aquele que não me deixa sozinho. É aquele que não me julga, mas é aquele que me ama e por mim entrega a sua vida diariamente e constantemente. Nós estamos celebrando o mês de agosto, já estamos indo quase para o final, na última semana. Quando agosto tem 5 domingos, o 4º domingo é o dia do leigo, que é hoje. Quem são os leigos? Homens e mulheres, crianças, jovens e adultos que colocam a sua vida a caminho e a serviço do reino. São as nossas lideranças, todos aqueles e aquelas que um jeito ou de outro trabalham na igreja, trabalham pela comunidade. E hoje nós tivemos lá em Maruí, na paróquia, futuras lideranças da nossa paróquia, que bom. As lideranças que estão aí, começam aqui nesse banco, com pequenos serviços de coroinhas. Então, muito obrigado. Como tem gente que se dedica à igreja, à comunidade. O padre sozinho não faz nem 5%. Tudo acontece por causa de vocês, leigos e leigas, que fazem tanto por esta igreja, por esta comunidade. E aí, o 5º domingo, que é semana que vem, mas hoje nós temos bastante catequistas aqui, porque domingo que vem alguns não vão poder estar, celebramos o dia do catequista. Quem é que deve ser os primeiros catequistas? Os pais, sempre. Os primeiros educadores na fé devem ser sempre os pais. São sempre os pais.
Os pais devem apresentar Jesus, os pais devem ensinar.

0: É isso, Heitor?
1: É.
0: Mas educação nós aprendemos aonde? Isso, o Heitor não esqueceu a minha primeira aula. Naquela folhinha branquinha, lembra? O que nós aprendemos em casa, o que nós aprendemos na escola. Assim como os professores. Os primeiros mestres, os primeiros professores são os pais. Os primeiros a educar com a educação informal. Assim como eu digo que os primeiros catequistas devem ser sempre os pais. Sempre. É em casa que nós aprendemos o que é certo, o que é

0: como conversar e tantas outras coisas. Então eu louvo e agradeço a Deus por tantos pais serem os primeiros catequistas. E louvo e agradeço a Deus por tantos homens e mulheres na nossa paróquia, os catequistas da igreja, que colocam a sua vida a caminho e a serviço. Homens e mulheres casados, na sua grande maioria, com exceção de um ou outro, que tem esposa, que tem esposo, que tem trabalho, que tem a casa, que tem um monte de coisa para fazer, mas ainda tiram tempo para poder educar na fé aquilo que os pais não oportunizaram a seus filhos. Muitas vezes fazendo até conhecer Jesus, que era a missão, que era compromisso dos pais. Agradeço a todos os catequistas, a todas as lideranças, a todos os que de um jeito ou de outro colocam a sua vida, caminho a serviço, até o pessoal do canto. São lideranças que tiram do seu dia para ensaiar, que tiram do seu tempo para poder vir nas nossas igrejas, animar as nossas celebrações. Quantas lideranças nós temos. Deus seja louvado por tanta gente que diz sim. Por quê? Porque se encontraram com Jesus. Não estão fazendo para o padre, até também pode ser, mas estão sobretudo fazendo para a igreja, pela igreja, por amor a Jesus Cristo, para tornar o nome de Jesus Cristo, a pessoa de Jesus Cristo, mais conhecida, amada e vivida. Seja louvado nosso Senhor Jesus Cristo.
1: Para sempre seja louvado.
0: Creio em Deus Pai,
1: Todo-Poderoso, Criador do céu e da terra, e em Jesus Cristo, seu único Filho, nosso Senhor, que foi concebido pelo poder do Espírito Santo, nasceu da Virgem Maria, padeceu sob Pôncio Pilatos, foi crucificado, morto e sepultado, desceu à mansão dos mortos, ressuscitou ao terceiro dia, subiu aos céus e está sentado à direita de Deus Pai Todo-Poderoso, donde há de vir julgar os vivos e os mortos. Creio no Espírito Santo, na Santa Igreja Católica, na comunhão dos santos, na remissão dos pecados, na ressurreição da carne, na vida eterna. Amém.
0: Qual é a resposta, João?
1: Atendei, Senhor, ao clamor da nossa prece.
2: Atendei, Senhor, ao clamor da nossa prece.
1: Senhor, vós que construístes a igreja sobre a rocha da fé, guardai-a de toda atitude de fechamento em si mesma e ajudai-a a estar sempre atenta aos sinais dos tempos. Para ser testemunha credível do Evangelho, nós vos rogamos.
0: Atendei, Senhor, ao clamor da nossa prece.
1: Vós, que por meio de vosso Filho, destes a Pedro a responsabilidade de ser fundamento firme da comunidade cristã, motivai nos candidatos a cargos públicos a decisão de defender programas que possibilitam vida digna para todos, nós vos rogamos.
0: Atendei, Senhor, ao clamor da nossa prece.
1: Vós, que fortalecei os passos dos seguidores de Cristo, concedei aos vocacionados para os ministérios e serviços na comunidade.

0: Vós, que unis os corações dos vossos fiéis, dais aos membros da nossa comunidade crescer em solidariedade compassiva para com todos, também por meio das redes sociais, nós vos rogamos.
1: Atendei, Senhor, ao clamor da nossa prece, pelo encontro dos NEOs do Movimento de Irmãos, dia 28, 29 e 30 próximo, pelo retiro dos padres, por tantas pessoas que colocam a vida sempre a serviço também em nossas comunidades, famílias, entre elas os leigos e leigas, catequistas, nós vos rogamos.
0: Atendei, Senhor, ao clamor da nossa prece.
1: Pelos doentes e sofredores, pelos que pedem para as nossas orações, nós vos rogamos.
0: Atendei, Senhor, ao clamor da nossa prece.
1: Tudo isso vos pedimos, Pai, de bondade, por Jesus Cristo, na unidade do Espírito Santo.
0: Amém.
1: Sentados, daremos início à liturgia sacramental com o nosso ofertório, com o pão e o vinho para o santo sacrifício. Vamos oferecer a Deus todas as pessoas que colocam a vida a caminho e a serviço.

0: Orai, meus irmãos e minhas irmãs, para que este meu e vosso sacrifício, nesse dia dos leigos, também celebramos o dia dos catequistas desde hoje, com a nossa vida, com a nossa missão, vocação, seja uma oferta agradável a Deus Pai Todo-Poderoso.
1: Receba, ó Senhor, por tuas mãos este sacrifício, para a glória do seu nome, para o nosso bem e de toda a sua santa igreja.
0: Senhor, pelo único sacrifício do vosso Filho, adquiristes para vós um povo de adoção filial. Concedei-nos, benigno por esta vossa igreja, os dons da unidade e da paz. Por Cristo nosso Senhor.
1: Amém.
0: O Senhor...

0: Demos graças ao Senhor, o nosso Deus.
1: É nosso dever e nossa salvação.
0: Na verdade, é digno e justo, é nosso dever e salvação dar-vos graças e cantar-vos um hino de glória e louvor. Senhor, Pai de infinita bondade, pela palavra do Evangelho do vosso Filho, reunistes uma só igreja de todos os povos, línguas e nações. Por ela, vivificada pela força do vosso Espírito, não deixai de congregar na unidade todo o gênero humano. Manifestando a aliança do vosso amor, a igreja irradia sem cessar a alegre esperança do vosso reino e brilha como sinal da vossa fidelidade, que prometestes para sempre em Cristo Jesus, Senhor nosso. Por isso, unidos aos anjos dos céus, nós vos celebramos na terra, cantando com a igreja inteira a uma só voz.

0: Na verdade, vós sois santo e digno de louvor, ó Deus, que amais os seres humanos e sempre o acompanhais no caminho da vida. Na verdade, é bendito o vosso Filho presente no meio de nós, quando nos reunimos por seu amor. Como outrora os discípulos de Emaús, ele nos revela as Escrituras e parte o pão para nós.
1: Bendito o vosso Filho presente entre nós.
0: Por isso nós vos suplicamos, Pai de bondade, enviai o vosso Espírito Santo para santificar esses dons do pão e do vinho, a fim de que se tornem para nós o corpo e o sangue de nosso Senhor Jesus Cristo.
2: Enviai o vosso Espírito Santo.
0: Na véspera de sua paixão, na última ceia, Jesus tomou o pão em suas mãos, pronunciou a bênção de ação de graças, partiu o pão e deu a seus discípulos, dizendo: tomai todos e comei, isto é o meu corpo que será entregue por vós.

Do mesmo modo, ao fim da ceia, tomou o cálice, pronunciou a bênção de ação de graças e passou entre seus discípulos, dizendo: Tomai todos e bebei. Este é o cálice do meu sangue, o sangue da nova e eterna aliança, que será derramado por vós e por todos para a remissão dos pecados. Fazei isto em memória de mim.

0: Celebrando, pois, ó Pai Santo, o memorial da Páscoa de Cristo, vosso Filho nosso, Salvador, anunciamos a obra do vosso amor pela paixão e morte de cruz, vós o fizestes entrar na glória da ressurreição e o colocaste à vossa direita. Enquanto esperamos a sua vinda gloriosa, nós vos oferecemos o pão da vida e o cálice da bênção.
1: Aceitai, ó Senhor, a nossa oferta.
0: Olhai com bondade a oferta da vossa igreja, nela vos apresentamos o sacrifício pascal de Cristo que vos foi entregue, e concedei que pela força do Espírito do vosso amor sejamos contados agora e toda a eternidade entre os membros do vosso Filho, cujo corpo e sangue comungamos.
1: O Espírito nos una num só corpo.
0: Renovai, ó Pai, com a luz do Evangelho a vossa igreja. Fortalecei o vínculo da unidade entre os fiéis leigos e os pastores do vosso povo, em comunhão com nosso Papa Leão, com nosso Bispo Adilson Pedro Vozin, com as nossas comunidades, as lideranças, os catequistas, crianças, jovens e adultos. Assim, neste mundo dilacerado por discórdias, o vosso povo brilhe como sinal profético de unidade e concórdia.
1: Confirmai na unidade a vossa igreja.
0: Lembrai-vos dos nossos irmãos, irmãs, familiares e amigos que adormeceram na paz do vosso Cristo. Lembrai-vos da dona Tita e do seu Pedro, de Odésio da Silva Ribeiro, do seu Altamir Anfilóquio Velho. Lembrai-vos da dona Inácia, dos que partiram de nossas casas, famílias, que agora lembramos do silêncio do nosso coração. E de todos cuja fé só vós conhecestes, acolhei-os na luz da vossa face e na ressurreição, concedei-lhe a plenitude da vida.
1: Concedei-lhes, ó Senhor, a luz eterna.
0: Concedei também a nós, no fim da nossa peregrinação terrestre, chegarmos todos à morada eterna, onde viveremos para sempre convosco e com a bem-aventurada Virgem Maria, Mãe de Deus, com São José, os santos apóstolos, gloriosos mártires, Santa Teresinha e seus santos pais, a bem-aventurada Albertina, com todos os santos vos louvaremos e glorificaremos por Jesus Cristo, o vosso Filho. Por Cristo, com Cristo e em Cristo, a vós, Deus Pai Todo-Poderoso, na unidade do Espírito Santo, toda honra e toda

0: santificado
1: seja o vosso nome, venha a nós o vosso reino, seja feito a vossa vontade, assim na terra como no céu. O pão nosso de cada dia nos dai hoje, perdoai as nossas ofensas, assim como nós perdoamos a quem nos tem ofendido, e não nos deixeis cair em tentação, mas livrai-nos do mal.
0: Livrai-nos de todos os males, ó Pai, de não sabermos quem é Jesus, o vosso Filho. Livrai-nos das doenças, dos sofrimentos, guerras e pandemias. E dai-nos hoje a vossa paz, ajudados pela vossa... enquanto aguardamos a feliz esperança e a vinda do nosso Salvador, Jesus Cristo.
1: Vosso é o reino, o poder e a glória para sempre.
0: Senhor Jesus Cristo, disseste aos vossos apóstolos, eu vos deixo a paz, eu vos dou a minha paz. Não olhei os nossos pecados, mas a fé que anima a vossa igreja. Dá-lhe, segundo o vosso desejo, a paz e a unidade. Vós que sois Deus, com o Pai e o Espírito Santo.
1: Amém.
0: Que a paz e o amor de Jesus esteja convosco em vossa casa e com toda a vossa família.
1: O amor de Cristo nos uniu.

0: E vós, quem dizeis que eu sou? Tu és Messias, o pão vivo descido do céu, que sacia nossa fome de justiça, de paz e amor. Felizes somos nós, os convidados queridos e amados para a ceia do Senhor. Eis o Cristo, o Cordeiro de Deus, eis aquele que tira o pecado do mundo.
1: Senhor, eu não sou digno de que entreis em minha morada, mas dizei uma palavra e eu serei salvo.
0: Que Ele nos guarde neste mundo e nessa vida e um dia nos conduza a todos até a vida eterna.
1: Amém.
0: Mais uma vez a gente lembra que deve comungar sempre, sempre, sempre na frente do padre ou dos ministros. É hoje, numa comunidade, a pessoa saiu com Cristo e eu fui atrás. Então, a gente não pode esquecer, a gente tem que comungar na frente do padre ou dos ministros. Fiquem de olho. E quando a gente entrega o corpo e o sangue do Senhor, a gente diz, e o comungante, que é a assembleia, vai dizer sempre amém. Então, não saia com o corpo de Cristo pelo corredor para comungar lá no seu lugar sentado. Tem que comungar na frente do padre ou dos ministros sempre. A gente não pode esquecer, está acontecendo tanta profanação da Eucaristia, do corpo, do sangue, da alma e do Senhor. Então, tomemos cuidado. E se alguém vê alguém saindo com o corpo de Cristo, tem o direito de dizer, olha, tu tem que comungar. Não quer comungar? Daqui para mim que eu vou entregar para o padre. Porque não pode, repito, sair com o corpo e o sangue de Cristo pelo corredor para comungar lá ou para guardar no bolso. Façamos um belíssimo encontro com Jesus sacramentado.

0: Com vossos frutos, Senhor, saciais a terra inteira. Da terra fazeis brotar o pão e o vinho, que alegra o coração humano. Oremos. Senhor, nós os pedimos, realizai plenamente em nós a obra redentora da vossa misericórdia. Em vossa bondade, levai-nos a tão alta perfeição, que reconfortados por vossa graça, em tudo possamos agradar-vos. Por Cristo nosso Senhor.
1: Amém.
0: Ave Maria.
1: Cheia de graça, o Senhor é convosco. Bendita sois vós entre as mulheres, e bendito é o fruto do vosso ventre, Jesus. Santa Maria, Mãe de Deus, rogai por nós, pecadores, agora e na hora de nossa morte. Amém.
0: Jesus, Maria e José,
1: a nossa família, a vossa é.
0: Sentados para os nossos avisos, amanhã, dia 24, segunda-feira, então, começa o retiro dos padres, vai até sexta-feira. Todos os padres estarão ausentes. Está prevista para amanhã, e certo, acredito eu, que um dos diáconos irão fazer a outreia do Cursílio na capela Nossa Senhora do Perpétuo Socorro Campestre. Tem alguém do Cursílio? Confirma? Augusta? Confirma? Não sabe? Sim? Vai ser o diácono Almir? Aí depois é bom lembrar a coordenação, tá? Quem é do Cursílio então sabe que amanhã tem outreia, e que não se vai ao treia pelo padre, se vai pela fé. Viver o quarto dia. Na terça-feira, às 19h45, Terço dos Homens. Quarta-feira, dia 26, às 15h, Celebração da Saúde com a Nega, nossa ministra da Palavra. Dia 27, quinta-feira, às 19h30, então, inicia-se o encontro dos neos do movimento de irmãos. Rezemos por eles. Sexta-feira, às 19h, missa no Vale das Pedras. Sábado que vem, dia 29 de agosto, 10h15, confissão de primeira comunhão na Ibiraquera. Às 15h da tarde, missa na Ibiraquera de primeira comunhão. Às 18h, aqui na Matriz, catequese batismal. E às 19h30, na Vila Herculano, celebração novena em honra de Nossa Senhora da Saúde. Domingo que vem, dia 30, 8h, aqui na Matriz, missa. 10h15, missa festiva de Nossa Senhora da Saúde, na comunidade da Vila Herculano. Lá vai ter almoço, à tarde tem show de brindes. 19h, missa aqui na Matriz, novamente. Esses são os nossos avisos. Tem mais algum? Catequese? Tem? João, que é o nosso coordenador paroquial, em nome da coordenadora da comunidade também, né?
1: Avisos não, mas a gente gostaria de já aproveitar que nós temos bastantes catequistas aqui reunidos, convidar todos a chegarem aqui na frente para uma pequena homenagem. Por favor.
0: Coragem, catequistas, estão aqui, ó. Que bom, Ondina. Isso. Tá com uma sala cheia de adulto, né? Pelo tanto de moto e de carro que fica aqui, que bom que os adultos estão procurando, né?
1: 33, padre.
0: Mas 33 é a idade de Cristo. Isso.
1: Ser catequista é aceitar um chamado de Deus, é doar tempo, carinho, atenção e principalmente amor para ajudar as crianças, adolescentes, jovens e adultos a conhecer cada vez mais Jesus e a descobrirem a beleza da nossa fé. Cada encontro preparado com dedicação, cada oração partilhada, cada abraço, cada conselho, cada palavra de fé deixam marcas profundas no coração daqueles que caminham conosco. Por isso, hoje queremos agradecer a vocês, catequistas, por dizerem sim a essa missão tão bonita. Obrigado por serem instrumentos de Deus, por testemunhar o Evangelho e por ajudar nossos catequizandos a caminhar mais perto de Jesus. Que nunca lhes falte a alegria de servir, a coragem para continuar e a certeza de que Deus caminha sempre ao nosso lado. Que Maria, nossa mãe e primeira catequista, interceda por cada um e os inspire a viver essa missão com amor e fidelidade. Que Deus abençoe, fortaleça e recompense cada passo dado nessa linda missão de evangelizar. E que possamos sempre lembrar, catequizar é muito mais que ensinar sobre Deus. É ajudar as pessoas a fazerem uma verdadeira experiência de amor com Ele. Com gratidão e carinho, a coordenação de catequese deseja a todos um feliz dia do catequista.
0: Já fiquem aqui então para os parabéns, desde hoje, semana que vem tem mais. Tem mais alguém de aniversário além dos catequistas? Eu quem? Eu escutei um eu. O Gil veio à missa? O Gil tá? Gil? Tá lá? Isso, aniversário. Que bom. Tem gente quietinho no banco. Isso. Vamos cantar pelo dom da vida presente de Deus. Parabéns pra você.

Viva os aniversariantes! Agora, em nome de vocês todos e todas, alguém vai apagar a velinha. Tá forte? Tá forte? Uhum. Um, dois, três. Tá fraca. Não tomou café? Não tomou café? Uhum. Então vamos lá. Quase. Uma salva de palmas. Uhum. Engraçadinho, né? Criança na igreja é esperança, né, gente? Que bom.

deixaram, levaram um pouquinho de nós e deixaram muito deles para nós. E é isso que a gente carrega, tanta história bonita de tanta gente. Muito obrigado, meus queridos, a nossa leitura. Vós, para mim também, e vós, quem dizeis que eu sou? E que possamos encontrar com ele numa bonita resposta. O Senhor esteja convosco. Que desça sobre vós e permaneça para sempre a bênção de Deus Todo-Poderoso, Pai, Filho e Espírito Santo. Amém. Domingo na missa, semana feliz, vamos em paz e que o Senhor sempre, sempre nos acompanhe.

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2: 20 horas e 41 minutos.
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